primeiro bloquinho aqui do Interligados com Anitta Fria, ela que tá aí, né? Com um projeto novo, Equilibrium, parte 2, tá estouradaça. Inclusive, fez show aí em Portugal no último finalzaço de semana, com mais de 30 mil ingressos vendidos. Anitta fazendo sucesso até mesmo na terrinha do pastelzinho de Belém, opa!

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2: Identifique, para você que é um bom roedor de queijo, identifique riscos no queijo branco. Furos podem indicar contaminação ou boa maturação. Sabe aquele furinho que você vê no queijo branco? Aquela delicinha quando você come o queijo e faz nhec, nhec, nhec no seu dente. O queijo é um dos alimentos mais consumidos e versáteis da culinária brasileira, né? Presente em cafés da manhã, lanches e diversas receitas. Com uma variedade impressionante de tipos, textura e sabores, né? Muitas vezes surge uma dúvida comum. Os pequenos furos ou olhaduras que aparecem em alguns queijos são um bom sinal ou um indicativo de problema. Diferentemente do que muitos podem pensar, a presença dessas cavidades nem sempre é motivo de preocupação, sendo em vários casos uma característica desejável e parte do processo natural de fabricação. No entanto, essa percepção muda completamente dependendo do tipo de queijo. Para produtos como queijo branco, que normalmente não deveria ter muitas olhaduras, a presença de furos pode sim levantar um alerta sobre a segurança alimentar. O médico patologista André Mário Doi, coordenador médico do setor de Biologia Molecular e Técnicas Especiais do Laboratório do Hospital Israelita Albert Einstein e membro da Sociedade Brasileira de Patologia Clínica Medicina Laboratorial, explica que as olhaduras também podem sinalizar a presença de micro-organismos indesejados. A análise da origem e do tipo de queijo é fundamental para entender que os furos realmente significam, conforme apontado, né, na última semana de estudos. Ô, gente, pra mim, principalmente nos queijos brancos que tem esses furinhos, esses buraquinhos, né? Ué. Os furos que observamos em certos queijos são conhecidos tecnicamente como olhaduras, que representam uma etapa normal e até mesmo desejável no processo de maturação de alguns tipos. Essas cavidades se formam devido à produção de gás por bactérias específicas durante a fermentação. Essas bactérias são essenciais para o desenvolvimento do sabor e da textura característicos de queijos mais curados. Pra você que fabrica queijo, conta aí depois pra Ju Godó, explica aí pra gente nos mínimos detalhes a questão das olhaduras, dos furinhos dos queijos, tá? Eu não sou mineira, mas eu como queijo, roo queijo igual uma mineirinha lá do interiorzinho de Minas Gerais. Eu pronto, falei. Amo queijo, viu? Pra você que fabrica queijo, manda um aqui pra Ju Godó, brincadeira. Mas tá aí informação pra você. Pode sim ser normal uma fermentação natural e não somente um risco à saúde. Dependendo do sabor, confirme aí o prazo de validade, se tá tudo certo ou não, fechado? Enquanto você rói esse pedaço de queijo por aí, sua ratazana, eu vou mandando play por aqui, mais música boa. Vou pro sereno, prometo te esperar.

Embaixador do Amor Vagabundo, participação do Luiz Fonsi. Excelente terça-feira pra você, especial para o Alexandre Luiz de Benevides, que tá sempre na escuta, né? Muito obrigada pelo carinho da audiência, ligadinho no Pará. Aquele abraço pra você, viu? Aquele abraço também, mais do que especial, pra você que tá em Primavera Interior de Sampa. Boa terça!

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1: 9:26.

por aqui trazendo informações da Bruna Marquezine, família reunida. Bruninha vai fazer feira com o Shawn Mendes e os pais no Rio de Janeiro. Que bonitinho. Até na feira o homem vai, gente. Domingo foi dia de feira. Bruna Marquezine, de 30 anos, mostrou que está mostrando ao namorado Shawn Mendes, de 27, todos os costumes dos brasileiros. Prova disso é que no último domingo o casal foi junto a uma feira na Barra da Tijuca, na zona oeste do Rio de Janeiro. Nas imagens, é possível ver os artistas passando entre as barraquinhas e conferindo os produtos. Os pais de Bruna, Neide Maia e Telmo Maia, também estavam com a atriz e o cantor canadense. Foi o pai da artista que percebeu que eles estavam sendo fotografados por um paparazzo durante o passeio em família. Eles deram risada da situação e durante a caminhada pela feira, o casal dividiu uma água de coco e também comeram uma tapioca. Passeio gostoso, hein? Bruna estava usando um vestido branco rodado, não entendi a roupa para ir na feira, né, minha querida? Aberto nas costas e bem fresquinho. Já o cantor estava de calça, camiseta, jaqueta e um chinelo, né? Bruno Marquezine, o frio, ela deixou em casa. Nas fotos é possível ver ainda que o casal fez a feira da semana, já que saiu com algumas sacolas e também com uma grande planta. Claro que eles foram reconhecidos e Shawn tirou foto com fãs, né? Nos últimos dias, os artistas fizeram vários passeios ao ar livre. Ao longo da semana passada, eles foram clicados em vários lugares do Rio e o primeiro passeio foi pela Orla da Praia. No dia estava frio, muito frio, e Bruna foi vista toda agasalhada com touca e tudo mais. Já Shawn Mendes de cachecol. Além da caminhada, eles foram a um quiosque e tomaram até cafezinho. Esse casalzinho tá aqui, tá tão bonitinho demais. Tô falando, gente, tem que assumir logo o relacionamento. Subam ao altar, né? Pede ela em casamento. Fica noivo de Bruna, meu filho. Aproveita. Se tá dando tão certo, né? Tem que aproveitar o momento. Bem bonitinho os dois na feira, viu? É dia de feira, quarta-feira, sexta-feira. Fazendo feira, literalmente, viu? Bonitinho demais. Simbora por aqui, agitando sua terça-feira, seu inicinho de semana, pra você que ainda tá no trabalho, pra você que tá chegando no trabalho, pra você que tá aí, né? Vai fazer hora extra hoje. Pega firme, com muita fé e disposição, tá? Bora de Luan Santana, faz de conta.

0: Interligado segue quente, fervendo, queimando a pontinha dos cascos. Katy Perry, Has Your Heart. Sonsaço pra você acordar, despertar pra vida. Porque afinal de contas já é terça-feira, tá? A vida já tá correndo, já tá voando lá fora e você aí comendo uma mosquinha, né? Pode parar com isso, tá? Bora animar, bora acordar pra vida, correr atrás, batalhar, lutar, fazer por você e pelos seus. Mandando meu abraço especial aqui para o Led Bruno, que tá sempre juntinho de Jugodó e sempre na escuta, né, Led? Valeu demais sempre pela companhia, tá, meu querido? Aquele abraço pra você. Mandar uma beijoca também para a Sheila e a Aparecida, que tá sempre juntinha de Jugodói, né, Shirley? Aquela beijoca especial pra você. E daqui a pouquinho eu tô de volta com o Momento
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3: 9:42.
0: Aqui falando de Will Smith, surge completamente careca após reatar vida a dois com Jada Pinkett Smith. Pois é, eles reataram, viu? Will Smith está completamente careca. O ator exibiu seu novo visual durante passeio por Mônaco. O vencedor do Oscar foi visto nos bastidores do Grand Prix da E1 Series, competição de barcos elétricos. O próprio Smith é dono da Westbrook Racing, uma das equipes que participam da disputa. O famoso posou sorridente para fotos e até gravou vídeos bem-humorados, utilizando o uniforme do time que ele mantém. Pois é, mas pra você que não tava sabendo, sim, ele reatou o seu casamento, tá? Na legenda de um desses vídeos, Smith explicou o motivo por trás da careca. Raspei meu cabelo para o meu próximo filme. Estou tentando pegar um pouco do sol de Mônaco na cabeça. A aparição do aço no evento realizado neste fim de semana, vem dias depois das notícias de que ele e Jada Pinkett Smith, sua esposa, voltaram a morar juntos. Ah, que bonitinhos, né? Pois é, eles são casados desde 1997, mas em 2023, no entanto, Jada contou que eles estavam separados desde 2016. A partir daí, surgiram inúmeros rumores sobre as crises do relacionamento. Há menos de duas semanas, a revista People confirmou que os famosos retomaram a vida a dois. Que eles sigam firmes, fortes e unidos, né? Que o amor vença. Independente aí da situação que eles viveram, eles estão se dando uma segunda chance, que pelo visto é válido, é importante, né? Ficamos aqui na torcida pelo casal e ficamos na torcida para que você deixe de rabujo, né? Joga pra cima aí essa semana, que seja repleto de bênçãos, de alegrias, que você jogue isso pro universo pra ele poder te devolver em dobro, tá? Pegou a visão? Então vamos nessa! Por aqui o Interligados continua agitando a sua semana, a sua terça com o Guga Nandes, tem tudo a ver!

0: Fechando assim mais um bloco do Interligados. E aí, my friend, tá fazendo o que nessa terça? Me conta que eu tô doida pra saber. É claro, além de estar ouvindo o programa mais abilolado do seu rádio, né? Com o Gil Godoy, o locutor ainda mais fora do padrão, também aqui com você, curtindo música boa, né? Flow, Liquid. Daqui a pouquinho eu tô de volta com Maneva, Rodriguinho, Guilherme Benuto e muito mais! 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

0: 10:05.
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1: 10h29.
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4: Boa noite para você de Mafra, Rio Negro, cidades vizinhas. 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Nova Moments. Boa noite.

0: Valeu, Gustavo Mioto!
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1: 10h44.
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1: Boa noite para você, obrigado pela sua companhia.

nessa noite. Boa noite para você, obrigado pela sua companhia. Motoristas de aplicativo, taxistas, você que está aí de plantão, ligado com Sonda Nova, obrigado pela sua companhia. É o nosso Nova Moments, até as 2 horas da manhã.

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3: 10h59.
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3: Seja bem-vindo, seja bem-vindo à Rede Nova. E por aqui segue o nosso Nova Moments.

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0: 11:13.
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0: Os sucessos do passado, os sucessos do presente, tudo misturado para você até as 2 horas da manhã aqui na programação da Nova. É o nosso Nova Moments.

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1: Onze e 28.
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1: Boa noite para você de Mafra, Rio Negro, cidades vizinhas, onde quer que você esteja, seja muito bem-vindo à Nova. É o nosso Nova Moments, até as 2 horas da manhã.

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1: 11:43.
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1: É a Rede Nova, te fazendo companhia todas as noites de domingo a quinta-feira, a partir das 10 horas da noite. Por aqui tem Nova Moments, os sucessos do passado, do presente, tudo junto para você numa programação super especial no seu rádio. Nova Moments, boa noite para você.

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0: 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Uma ótima madrugada para você. Meia-noite e seis.
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Para você que está em casa, para você que está no trabalho, essa é a programação especial da Nova de final de noite. É o nosso Nova Moments, aqui na 104,5, a rádio que toca o teu som.

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0: meia-noite e 21.
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0: meia-noite e 37.
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0: 6:53.
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0: Programação especial de fim de noite para você que tá aí ligado com a gente aqui na Nova. É o nosso Nova Moments.

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1: Você conferindo comigo mais um Nova Moments, agora com horário novo, das 10 às 2 da manhã de domingo a quinta. 1 e 1.

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1: 1:08.
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0: 1:23.
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0: 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Boa noite para você.

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1: 1:40.
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1: Boa noite para você de Mafra, Rio Negro, cidades vizinhas. Sempre um prazer ter você em nossa companhia. Nova Moments. Boa noite.

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0: Muito obrigado, muito obrigado, muito obrigado.
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3: Uma e 55.
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1: Duas e 34.

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1: 3 e 18.

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1: 3:26.

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2: 3:35.

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0: 4 e 2.
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1: 4 e 6.

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1: 419.

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1: Eu te avisei, Vinícius.
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2: 5:24.

0: 5h47.
1: Segura, Enzo.
2: Meu amigo Zé Felipe.
1: É nóis, hein?
2: Tamo junto.
1: Explodiu.

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3: Bom dia, queridos irmãos e irmãs, nesta quarta-feira, Nossa Senhora, também Mãe dos Viandantes, Mãe dos Viajantes, protegei-nos, como estamos invocando e pedindo a São Cristóvão. Vamos juntos pedir a Deus, nesse trânsito caótico, não é? Seja de manhã, seja à tarde, cada vez mais difícil, o perigo do acidente, do assalto, em nome do Pai, do Filho e do Espírito Santo, amém. Senhor Deus, somos peregrinos nesta terra, caminhantes no itinerário da vida, rumo ao encontro definitivo contigo. Senhor, que nos destes como exemplo São Cristóvão, que atravessou a correnteza furiosa de um rio com toda firmeza e segurança, carregando nos ombros o menino Jesus. Ó Deus, fazei que também nós, mesmo carregando as nossas cruzes, nossas dificuldades, mesmo com fardo pesado, consigamos com firmeza e segurança enfrentar corajosamente todas as correntezas, toda a tempestade, toda a tribulação, de modo particular, por intercessão de São Cristóvão, fazei com que saibamos valorizar a vida, sabendo conduzir os nossos veículos, no trabalho, no lazer. Dai-nos, Senhor, acima de tudo, serenidade quando o trânsito estiver caótico. Tirai agressividade nas palavras e nos gestos, que saibamos respeitar o direito dos outros. Senhor, afaste de nós o perigo de provocarmos acidente. Então, que saibamos respeitar as leis do trânsito, as placas, os sinais, as advertências. Senhor Deus, dai-nos paciência e serenidade, discernimento para respeitar o limite de velocidade. Afaste toda e qualquer bebida, embriaguez. Protegei-nos, Senhor, dos acidentes, do assalto, dos perigos. Senhor, por intercessão de São Cristóvão, no trabalho ou no lazer, abençoai-nos na condução dos nossos veículos e na condução de nossa vida. Amém. São Cristóvão, protegei-nos. São Cristóvão, guardai-nos. Bom dia a todos.

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1: Se o corpo for gostoso e quente, não se iluda.

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4: E o programa Notícias da Manhã de hoje começa com a seguinte notícia. Vamos falar sobre eleições. O Tribunal Regional Eleitoral de Santa Catarina orienta sobre regras e denúncias de irregularidades na pré-campanha eleitoral. O Tribunal Regional Eleitoral reforça os cuidados que pré-candidatos devem adotar antes do início oficial da campanha. Vamos ouvir Vanessa Carini.
5: Com a proximidade do início oficial da campanha das eleições 2026, o Tribunal Regional Eleitoral de Santa Catarina reforça as regras que devem ser observadas durante a pré-campanha. A coordenadora de orientação e gestão processual do TRE de Santa Catarina, Aline Paola de Gouveia de Godoy, explica quais são os principais cuidados para evitar irregularidades.
6: O que eles têm que tomar bastante cuidado é que a única vedação que a legislação impõe é que não pode haver pedido explícito de voto. Essa é a grande vedação que é imposta e, além disso, os pré-candidatos têm que tomar bastante cuidado para que, no caso de redes sociais, sejam observadas as regras do impulsionamento de conteúdo, que é aquele quando as pessoas pagam para que o conteúdo atinja mais pessoas ali no Instagram, no Facebook. Então, esse impulsionamento, ele tem que ser cumprido algumas regras e isso tem que ser observado para que ele não seja penalizado.
5: A coordenadora também orienta como qualquer cidadão pode comunicar possíveis irregularidades à Justiça Eleitoral antes mesmo da liberação do aplicativo Pardal.
6: Qualquer pessoa tenha conhecimento desse tipo de irregularidade pode denunciar à Justiça Eleitoral. Nesse período, nós ainda não temos o aplicativo Pardal, que é o aplicativo mais conhecido e de mais fácil utilização, mas qualquer cidadão pode fazer esse tipo de comunicação de irregularidade. Nós temos ali no site do TRE de Santa Catarina o protocolo eletrônico, que é através de um procedimento administrativo em que é feito o protocolo. A pessoa vai acompanhar todo esse processo, vai indicar qual é a propaganda eleitoral, qual é o fato que está acontecendo. E o ideal é que, para facilitar a verificação dessa propaganda, se ela é irregular ou não, e a pessoa, quando fizer essa denúncia, já leve os fatos já bem documentados. Hoje a gente tem como fazer isso através do celular, então tirar foto, filmar. Isso facilita muito o trabalho da Justiça Eleitoral.
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4: E o estado de Santa Catarina reduz o número de fumantes e amplia em 4 vezes entrega de remédios pelo SUS. A queda no tabagismo reflete o avanço no tratamento gratuito. Assunto para Carol Denardi.
7: A redução do tabagismo em Santa Catarina reflete o avanço das políticas de saúde integradas. Dados da Pesquisa Nacional de Saúde do IBGE mostram que a prevalência de fumantes adultos no estado caiu de 16,4% para 13,5%. Para sustentar essa queda, o governo estadual ampliou a estrutura de atendimento e o envio de insumos. A enfermeira e técnica da área de tabagismo Tabagismo e Trânsito da Diretoria Estadual de Vigilância Epidemiológica, Elaine Tarum, detalha o crescimento na distribuição de remédios.
8: Eu estive fazendo um levantamento, inclusive, sobre a distribuição dos medicamentos, né, que vem do governo federal para a gente aqui no estado, e a gente teve um aumento de 4 vezes mais de 2022 para 2025. A gente recebia, em média, 1,5 milhão de comprimidos, insumos, né, medicamentosos, e agora a gente está recebendo perto de 5 milhões. Então, houve um aumento nessa distribuição em virtude também da ampliação do programa no estado, né? Hoje nós somos 295 municípios e a gente oferta programa para 248 municípios, então apenas 47 municípios hoje não são contemplados com o programa.
7: Elaine Tarum explica que o avanço das campanhas ajudou a desmistificar o tratamento.
8: A gente também vem fazendo um trabalho em massa, né? Para que as nossas regionais venham a contribuir para que os municípios implantem as campanhas. Os dias nacionais e na Semana Nacional do Antitabaco também vem ajudando a difundir o tratamento, porque as pessoas muito querem parar de fumar, mas acham que podem fazer isso sozinhos, né? E às vezes desconhecem que o programa oferta de forma gratuita, né, um programa do SUS.
7: O suporte oferecido na rede pública vai muito além do comprimido. O apoio psicológico é a base do sucesso para quem fuma de forma intensa há décadas.
8: São 12 meses de acompanhamento ofertando medicamentos, inclusive medicamentos controlados, né, que tem acompanhamento médico, psicológico, né, porque o tratamento do tabagista ele não é apenas um tratamento medicamentoso, é um acompanhamento de uma terapia cognitivo-comportamental, né? E essa parte é a parte mais importante, né? O medicamento é apenas um complemento, mas a gente sabe que a maioria dos fumantes que atendemos são fumantes que começaram em outra década, então eles fumam de forma pesada, maciça, né? Um maço, 2 maços de cigarro, então a maioria deles realmente necessitam de medicamento para complementar o tratamento.
7: Em Santa Catarina, quem deseja parar de fumar deve procurar a unidade básica de saúde aí do seu município.
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4: Economia. A Agência Nacional do Petróleo cria app para motorista conferir qualidade de posto de combustível. Motoristas de todo o Brasil passam a contar com uma nova ferramenta para consultar a qualidade dos postos de combustíveis e denunciar possíveis irregularidades. O aplicativo foi desenvolvido pela Agência Nacional do Petróleo, Gás Natural e Biocombustíveis, a ANP, responsável pela fiscalização e regulamentação do setor de combustíveis no Brasil. Por meio da plataforma disponível para celulares, o consumidor pode localizar postos próximos ou pesquisar estabelecimentos em um mapa interativo. Cada posto recebe uma nota de 0 a 5, calculada com base no histórico de fiscalizações realizadas pela ANP nos últimos 5 anos. A avaliação considera critérios como a qualidade do combustível, a precisão da quantidade abastecida pelas bombas e a existência de infrações relacionadas à comercialização. Quanto mais recente for uma irregularidade, maior será o impacto negativo na nota. Para facilitar a consulta, o aplicativo utiliza um sistema de cores que varia do vermelho para as menores notas ao verde para as melhores avaliações. Além da classificação, a ferramenta permite que o motorista registre denúncias diretamente à ANP, caso identifique suspeitas de combustível adulterado, problemas no abastecimento ou indícios de preços abusivos. O aplicativo também reúne informações como endereço, CNPJ, número de fiscalizações realizadas, resultados das inspeções e a origem do combustível comercializado em cada posto. A iniciativa busca ampliar a transparência do setor, permitindo ao consumidor conhecer melhor a procedência do produto, mesmo quando o abastecimento exibe a marca de uma distribuidora diferente da empresa fornecedora do combustível. E agora vamos falar sobre o clima. Olha, o aquecimento global pode custar até 5,6 bilhões de reais para o Brasil a cada 1 grau centígrado mais quente, alerta a Confederação Nacional da Indústria. Assunto para Paloma Custódio.
9: O aumento de cada 0,1 grau Celsius na temperatura média do planeta pode custar até 5 bilhões e 600 milhões de reais para a economia brasileira em razão dos desastres naturais. A estimativa consta no Guia da Indústria para a Adaptação à Mudança do Clima, lançado pela Confederação Nacional da Indústria, a CNI. A publicação analisa os impactos da crise climática sobre as cadeias produtivas e apresenta estratégias para reduzir os riscos físicos e os desafios da transição para uma economia de baixo carbono. O gerente de recursos naturais da CNI, Mário Augusto Cardoso, afirma que a crescente frequência dos eventos climáticos extremos exige que as empresas incorporem a adaptação às mudanças do clima às suas estratégias de negócio.
10: Como que a empresa vai lidar, por exemplo, com corte na cadeia de suprimentos? Como que ela vai lidar com o corte do fornecimento de água causado por um evento extremo? Tanto escassez, né, de água, é lógico, quando a gente tem pouca água, a gente tem um problema, muitas vezes, de energia e de água, de abastecimento de água. Como que ela lida com isso? E aí a gente tem que analisar cada um das possibilidades de eventos e pensar se a gente está preparado e ver qual que seria o impacto para a minha atividade.
9: Mário Augusto Cardoso explica que a indústria precisa atuar em duas frentes complementares para enfrentar os impactos das mudanças climáticas, reduzir as emissões de gases de efeito estufa e fortalecer a adaptação aos eventos extremos.
10: Porque os eventos vão acontecer. A gente quer que reduza a sua frequência, reduza a sua intensidade, mas eles vão acontecer. A gente tem que estar preparado para garantir a manutenção da atividade produtiva, a manutenção dos empregos, a manutenção da arrecadação e das vidas, né, que estão sendo colocadas em risco aí por esses eventos climáticos.
9: Além dos impactos físicos da mudança do clima, o guia alerta para os riscos da transição regulatória e comercial. Um dos principais marcos desse processo é a criação do Sistema Brasileiro de Comércio de Emissões. A norma estabelece diretrizes para a entrada de instalações produtivas no mercado regulado de carbono. Diante desse cenário, a CNI recomenda que as empresas antecipem a elaboração de inventários de emissões de gases de efeito estufa e incorporem estratégias de mitigação e adaptação ao planejamento dos negócios. A íntegra do Guia da Indústria para a Adaptação à Mudança do Clima está disponível na aba de publicações no portal da CNI.
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1: Era. 7 horas.
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0: muito bom dia pra você, seja muito bem-vindo, seja muito bem-vinda sempre, claro, aqui na ZYD 735, operando em 104,5 9 FM, a mais ouvida, mais curtida, mais potente, a de maior qualidade no seu rádio. Manhã de quarta-feira, dia 22 de julho, ano 2026, onde os termômetros marcam nesse momentão 15 graus de temperatura aqui na mola propulsante do Planalto Norte Catarinense. As máximas que hoje não devem passar aí 16, 17 graus, hein? Então, ou seja, aquele veranico ontem deu o ponto final, né? A gente deve ter pelo menos até a próxima segunda-feira temperaturas mais agradáveis. Hoje, dia do trabalhador doméstico, também dia do cantor lírico. Tá liberadaça aí o WhatsApp da Nova para você participar com a gente no 36423955. 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Venha para a Rede Nova você também. 7:03, não perca a hora. Para você que está se preparando aí para mais um dia de trabalho, que seja um grande dia, que seja um bom trabalho. A criançada que está de férias da escola ainda aproveita para descansar, para recarregar as baterias. Você que está se despedindo aí do trampo, bom descanso. Você que está levando a Nova de carona, prazerzão sempre inenarrável poder estar junto com você aqui no Som da Nova em 104,5, mais conhecida como a mais que poderosa. 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Lembrando que hoje a sua participação vale prêmios aqui no WhatsApp da Nova. 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Tá bom? Participe, estou te esperando, como diria Fiore Giliotti. Abrem-se as cortinas e começa o espetáculo.
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0: Nada mais, nada menos que Teodoro e Sampaio na Nova. Ai, ai, ai.

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2: 713.
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2: Sete e quinze.
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0: 7:43.
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0: 7h44.
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2: Oswaldir e Carlos Magrão na Nova.

0: 7h48.
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0: 7:50.
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2: Hugo Guilherme com Marlon e Maicon na Nova. Na pegada seca da 104,5.

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1: 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Deixa eu pedir lá pro WhatsApp da Nova, no 3642-3955. 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Tá fim? 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
1: Bom dia, Thiago, com chuva. Vamos firme de carona com a Nova sempre. Partiu o Campo do Tenente para mais um dia de trabalho. Abraço a todos que estão ouvindo ela, que é a melhor da região. Zilda Nunes, Campo do Gado, desejar uma abençoada quarta-feira aos ouvintes da Nova. Obrigado, Zilda. Deus abençoe a sua quarta-feira e obrigado pela companhia sempre aqui no Som da Nova, tá bom? Roberto, lá dos serviços automotivos do B, sempre, que nem dizer, ligado na melhor do tudo é bom, Piazinho, boa quarta-feira. Leila Tertuliano, seja bem-vinda na Nova também. Tiagão, confirmando a audiência nela, que é a melhor da região. Um abraço os meninos Arthur e Davi, valeu Rony. Abraço meu garoto, tudo de bom. Bom dia, Dali Água. Aqui sei lá se vai ter espetáculo. É, o pessoal do circo Popstar aí, né? É, chovendo bastante, acho que é em Xaxim que vocês estão, né? Abraço pro povo aí, tudo de bom. Fábio Oliveira, ligadão também aí no Som da Nova. Isabel Gonçalves por aqui também. Andriane Laval Nicola em 104,5. Obrigado pela companhia. Márcio Pixios, né, Márcio? Abraço, meu garoto. Rafa Crassota também por aqui. O dia só vai melhorar depois dele.
3: Bom dia, Thiago Escresco, Aristeu Veiga.
1: Meu manda
3: um alô
1: querido
3: pra tudo novo aqui já na escuta. Pra todos meus colegas, pra vocês e da rádio, um bom trabalho.
1: Abençoado.
3: Que Deus abençoe o dia de vocês. De muita saúde, tudo de bom. Grande abraço, tchau.
1: Obrigado, senhor Esteu. Um abraço para o senhor, seja bem-vindo. Sempre aí no Som da Nova.
4: Bom dia, Tiagão. Tudo certo?
1: Vamos.
4: Ótima quarta-feira para todos aí. Coloca meu nome no sorteio, Wagner Eduardo, Rio Negro.
1: Valeu, irmão.
4: Partiu fazer entrega com essa chuvinha, louco de bom. Abraço, valeu.
1: Valeu, irmão. Abraço para você também. Bom trabalho e boa quarta-feira. Bom dia, Jusimar Condulache. Com a gente também no Som da Nova. Obrigado pela sintonia. A Marci Oliveira também por aqui, né, Marci? Obrigado pela companhia também aqui no Som da Nova. Tiagão, tamo aí na sede campestre, o Diego Krasinski. Diz ele, vai.
5: Nem fale, Tiago, nem fale.
1: Tava tão bom, né? A Copa do Mundo, Corinthians invicto.
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1: Muito bem, Momento Sertanejo que volta amanhã, a partir das 7 horas da manhã. 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Daqui a pouquinho tem canal aberto, o seu programa diário de notícias pelas nossas emissoras Rádio Nova Era e Rádio São José. Excepcionalmente hoje, né, amanhã e sexta-feira, na apresentação Thiago Skrensky, né, o nossa voz marcante do rádio Rômulo Fernando, pegou uns diazinhos para descansar. Então, a gente vai estar no comando do canal aberto daqui a pouquinho para trazer muita informação para você, junto com Edson Luiz Brant, Luiz Fernando Andruchechen, Priscila Fernandes, Suca do Brichlop, Lucas Arten e direção-geral de Amaury Levinsky. Continue com a gente daqui a pouquinho, chegando o canal aberto, o meu, o seu, o nosso programa diário de notícias. Espero você. Já já a gente volta.
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14: 8:08.
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Muito bem, muito bom dia para você, seja muito bem-vindo, seja muito bem-vinda no canal aberto, seu programa diário de notícias. Na manhã dessa quarta-feira, dia 22 de julho, ano 2026, 15 graus, marcando os termômetros nesse momento aqui no Castelinho da Comunicação. Depois de uma noite de chuva forte, chove fraco nesse momento aqui na Pérola do Planalto, onde as temperaturas não devem passar muito de 17 graus. Na próxima hora, muita informação para você que está nos ouvindo, se deslocando aí para o seu trabalho, às 8 horas e 11 minutos, não perca a hora. Informações da cidade, do estado, do Brasil e do mundo no canal aberto, seu programa diário de notícias pela Rede Nova de Comunicação com as rádios 9 FM e rádio São José FM. Nossa equipe já toda preparada para trazer muita informação para você. Edson Luiz Brant, lá na Rádio São José, também participações de Luiz Fernando Andruchechen, Priscila Fernandes, Suca do Brichiló e direção geral de Amaury Levinsky.

0: Trazendo a previsão do tempo para essa quarta-feira, a frente fria semi-estacionária fica posicionada em Santa Catarina e o Paraná, mantendo o tempo estável em todas as regiões do estado, com chuva pontualmente intensa e temporais com raios, rajadas de vento e granizo, pelo menos até o início da tarde, oferecendo risco moderado alto para ocorrência associada a alagamentos, enxuadas pontuais, risco moderado alto para destelhamentos e danos à rede elétrica. As instabilidades vão diminuindo no decorrer do dia, conforme o sistema avança. Pela manhã, as temperaturas ficam entre 10 e 19 graus no estado. Durante a tarde, em função da maior cobertura de nuvens, as temperaturas não passam dos 20 graus entre o Grande Oeste e os Planaltos. E no litoral chega a 24 a 25 graus. Nesse momento, aqui no Castelinho da Comunicação, os termômetros marcam 15 graus. Eu vou chamar agora a Gésio Passos, que vai trazer para a gente as informações que o país tem 158 milhões de brasileiros aptos a votar em 2026. Ouça a matéria.
1: O número de eleitores cresceu 1,46% no país e agora 158 milhões de brasileiros estão aptos a votar em 2026. O Tribunal Superior Eleitoral divulgou os dados sobre o perfil dos brasileiros que devem comparecer às urnas em outubro. São 2 milhões de pessoas a mais na comparação com as eleições gerais de 2022. Ao todo, 158.745.463 brasileiros vão escolher os próximos presidente da República, governadores, senadores, deputados federais e estaduais. A região norte apresentou o maior crescimento, com alta de 4,37% do número de eleitores, com Roraima registrando o maior crescimento, de mais de 9%. A região sudeste foi a única que teve queda no número de eleitores, com uma redução de cerca de 0,5%. Apesar disso, a região continua concentrando o maior eleitorado do país, com 41% de todos os votantes. O número de eleitores do exterior também teve uma alta de quase 32%, sendo que agora são 918 mil aptos a participar do pleito. Os maiores colégios eleitorais são os estados de São Paulo, Minas Gerais, Rio de Janeiro, Bahia e Paraná, concentrando 52% do eleitorado nacional. As estatísticas do TSE ainda mostram maior diversidade do eleitorado brasileiro. Após 2022, a autodeclaração de raça ou cor passou a compor a base de dados eleitorais. Mas até o momento, pouco mais de 20% dos eleitores fizeram a autodeclaração. Do total, 62% se declararam negros, que reúne os pretos e pardos, 35% brancos, 0,88% indígenas e 0,70% amarelos. Os dados reforçam a maioria do eleitorado feminino, representando 52% do total. Em termos de faixa etária, o maior grupo está entre 40 a 44 anos, representando 10% do total. Os dados ainda mostram o envelhecimento do eleitorado no país, com aumento de votantes acima dos 60 anos, que passaram de 21% para 23,6% de todos os eleitores. Da Rádio Nacional em Brasília, Gésio Passos.
0: Muito bem, obrigado, Gésio, pela sua informação. Agora eu vou com o Rômulo Fernando, que deixou gravado uma matéria para a gente, que a PF inicia esquema de segurança para presidenciáveis. Rômulo Fernando.
2: Eleições 2026. A Polícia Federal iniciou o serviço de segurança a candidatos à presidência da República. Para usufruírem da equipe disponibilizada pela Polícia Federal, os candidatos homologados em convenção partidária devem fazer a solicitação do serviço. Questionados os candidatos Romeu Zema, do Novo, Ronaldo Caiado, do PSB e Renan Santos, do Missão, afirmaram que irão solicitar o serviço de segurança. No caso do presidente Luiz Inácio, que deve concorrer à reeleição, a proteção durante o período eleitoral será feita em conjunto pelo GSI, Gabinete de Segurança Institucional, e pela Polícia Federal. A assessoria do pré-candidato ao Planalto, Flávio Bolsonaro, afirmou que, por preferência pessoal e pela prerrogativa de exercer o cargo de senador, optou por manter a mesma equipe da Polícia Legislativa do Senado, que já o acompanha. Dessa forma, os serviços da Polícia Federal serão dispensados por Flávio Bolsonaro. Os grupos que irão garantir a

0: A segurança dos candidatos são compostos por delegados, agentes e escrivães especializados na segurança de autoridades. Segundo a Diretoria de Proteção à Pessoa Física da Polícia Federal, mais de 600 profissionais foram capacitados entre 2025 e 2026 para atuar na segurança dos candidatos. Destes, até 458 servidores serão recrutados. Além disso, uma avaliação de risco foi realizada pela Polícia Federal para classificar os pré-candidatos em 4 níveis de ameaça: muito alto, alto, moderado e baixo. Segundo a Polícia Federal, o órgão estima gastar cerca de R$95 milhões para garantir a segurança de até 10 candidaturas à presidência da República nas eleições deste ano.
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2: Muito bem, como diz Rômulo Fernando, não se atrase para os seus compromissos. 8 horas e 19 minutinhos, 15 graus de temperatura. Canal aberto aqui pela Rede Nova de Comunicação, as nossas emissoras Rádio Nova FM e Rádio São José. Rapidinho para o nosso intervalo, daqui a pouquinho tem mais Canal Aberto, seu programa diário de notícias.
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8: Muito bem, não se atrase para os seus compromissos. 8 horas e 24 minutinhos, 15 graus de temperatura aqui no Castelinho da Comunicação, Canal Aberto, seu programa diário de notícias. Até às 9 horas da manhã, aqui pela Rede Nova de Comunicação. Manchetes dos principais jornais do Brasil, jornais com circulação no estado de Santa Catarina. Diário Catarinense, TRE de Santa Catarina, se prepara para possíveis eventos climáticos durante as eleições 2026. Notícias do dia, recorde de eleitores marca início da corrida eleitoral em Santa Catarina. Jornais com circulação no estado do Paraná, Gazeta do Povo, plano diretor de Curitiba prioriza centro e regiões com infraestrutura. Tribuna do Paraná, não dá mais para suportar. Violência contra médicos dispara no Paraná. Jornais com circulação nacional, Folha de São Paulo, Flávio Bolsonaro repete o pai e propaga falsidade sobre urnas e embaixadores. Estado de São Paulo, investigação vê elo de chefes da PM e operadores do PCC. O Globo, tarifaço entre vigor e Alckmin diz que reação não pode ser olho por olho. Correio Brasiliense, combate a fake news com inteligência artificial nas campanhas. Zero Hora, tarifaço dos Estados Unidos entra em vigor. E Alckmin descarta uso imediato da lei de reciprocidade. Essas são as informações, as manchetes dos principais jornais em circulação no Brasil. Agora, dentro do canal aberto, eu quero chamar Luiz Fernando Andruchenchen, que vai trazer para a gente TSE. Abre prazo para solicitação de voto em trânsito. Ouça a matéria.
9: A Justiça Eleitoral abriu nesta segunda-feira, dia 20, o prazo para o eleitor solicitar habilitação para votar em trânsito nas eleições de outubro. O voto em trânsito permite ao eleitor votar fora de sua cidade no dia do pleito. A solicitação pode ser feita até o dia 20 de agosto pela página do Tribunal Superior Eleitoral, TSE, na internet ou nos cartórios eleitorais em todo o país. Se optar pela solicitação eletrônica, o eleitor deve clicar em menu Fazer a transferência temporária do local de votação. Em seguida, deve preencher os seus dados, consultar os locais com vagas disponíveis e seguir os comandos da página. No caso de atendimento presencial, basta apresentar um documento oficial com foto no cartório eleitoral mais próximo. O eleitor que optar pelo voto em trânsito deve ficar atento às regras para ter acesso ao benefício que está disponível nas capitais e nos municípios com mais de 100 mil eleitores. Quem estiver em uma cidade, domicílio eleitoral, que está localizado no mesmo estado em que mora, poderá votar em trânsito para todos os cargos que estão em disputa: deputado federal, estadual, distrital, governador, senador e presidente da República. Se a solicitação for para uma cidade fora do estado, o eleitor só poderá votar para presidente. O pedido de voto em trânsito pode ser feito para cidades distintas em cada um dos turnos. Alterações ou cancelamento nas solicitações de voto em trânsito poderão ser feitas até o dia 20 de agosto. Após o prazo, nenhuma alteração poderá ser feita. O eleitor que solicitar o voto em trânsito e não comparecer ao local de votação deverá fazer uma justificativa de ausência, que está disponível por meio do aplicativo e-título. Eleitor que tem título registrado no exterior poderá solicitar o voto em trânsito se estiver de passagem pelo Brasil. Nesse caso, o voto só poderá ser exercido para cargo de presidente. O eleitor com documento registrado no Brasil não poderá votar em trânsito se estiver fora do país no dia da votação. Da redação da Rede Nova de Comunicação, Luiz Fernando Andruchenchen.
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8: Oito horas e 28 minutinhos, canal aberto, seu programa diário de notícias. 8h28, não perca a hora para os seus compromissos. E a Prefeitura de Mafra lança a campanha de conscientização sobre o uso de autopropelidos, motos elétricas e bicicletas motorizadas. O crescimento no número de autopropelidos, motos elétricas e bicicletas motorizadas nas ruas de Mafra demonstra uma mudança nos hábitos de mobilidade da população. Práticos, econômicos e sustentáveis, esses veículos vêm sendo cada vez mais utilizados no dia a dia. Pensando na segurança de todos, a Prefeitura de Mafra lança uma campanha de conscientização para orientar a população sobre o uso responsável desses equipamentos. A iniciativa reforça a importância de respeitar as regras de trânsito, utilizar equipamentos de segurança e conduzir os veículos com atenção, sempre preservando a integridade dos condutores, pedestres e demais usuários das vias públicas. Outro ponto destacado pela campanha é a participação dos pais irresponsáveis, especialmente quando os usuários são menores de idade. A orientação dentro de casa é fundamental para incentivar atitudes responsáveis e contribuir para um trânsito mais seguro. A campanha também chama atenção para os cuidados durante o carregamento das baterias, recomendando a utilização de carregadores apropriados e o cumprimento das orientações do fabricante para evitar os acidentes. A Prefeitura reforça que a segurança no trânsito depende da colaboração de todos. Respeitar as normas e agir com responsabilidade são atitudes que ajudam a preservar a vida. Agora eu vou direto ali para a Rádio São José, Edson Luiz Brant, já com a sua matéria completinha, para contar para a gente. O Sport Rio Negro participa dos Jogos de Férias Escolares lá na Lapa, Edson, é isso? Conta para a gente, bom dia.
10: Bom dia, mais uma vez, Thiago Skrensky e todos os nossos ouvintes. É isso aí, Secretaria de Esporte e Lazer de Rio Negro está participando da edição 2026 dos Jogos de Férias Escolares da Lapa, Paraná. O evento é promovido pela Secretaria de Educação, Esporte e Lazer daquele município. O evento iniciou-se no dia 13 e será finalizado no dia 24 de julho. Na primeira semana, a participação de Rio Negro participou das modalidades de xadrez, atletismo, vôlei de areia, vôlei, conquistando a incrível marca de 35 medalhas, sendo 13 medalhas de ouro, 13 medalhas de prata e 9 medalhas de bronze. A competição prossegue nesta semana com as disputas de futebol de salão, onde a Secretaria de Esportes está participando nas categorias masculino sub-17 e feminino sub-14. Entre os objetivos da competição está o desporto educacional, por meio de jogos que envolvam diversas modalidades esportivas, ampliando as oportunidades de participação dos atletas, incentivando o gosto pela prática esportiva e contribuindo para a sua formação integral com fins educativos e formativos. Edson Lisbrante para o Canal Aberto, o seu programa diário de notícias.
8: Obrigado, Edson. 8 horas e 31 minutos, 15 graus de temperatura nesse momento aqui no Castelinho da Comunicação. Chove aqui em Rio Mafra e também toda a nossa região. Pratique a direção defensiva. Canal Aberto vai rapidinho para o intervalo. Daqui a pouquinho a gente volta com muito mais informações na Rede Nova de Comunicação.
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1: Muito bem, não se atrase para os seus compromissos, 8 horas e 38 minutos, 15 graus de temperatura nesse momento. É o Canal Aberto, seu programa diário de notícias, até às 9 horas da manhã, aqui pela Rede Nova de Comunicação, Rádio São José e também Rádio Nova Era, em rede, para transmitir para você o Canal Aberto, o meu, o seu, o nosso programa diário de notícias. Deixa eu mandar um abraço aqui pro Jorge de Rio Negro. Grande Tiagão, ouvindo o Canal Aberto, sempre muito bem informado. Um abraço, valeu, um abraço para vocês aí também. É, obrigado pela sintonia aqui no Som da Nova, tá bom? A Elenita da Volta Grande, bom dia. Estou tomando chimarrão, ficando bem informada com o Canal Aberto. Grande Tiagão, beijo para vocês aí da Nova. Amo, valeu, obrigado pela sintonia aqui no Canal Aberto, seu programa diário de notícias aqui pela Rede Nova de Comunicação, tá bom? 8 horas e 38 minutos, agora eu chamo Gabriel Brum. Boletim Focus, projeto nova queda de inflação para o ano. Ouça.
2: A projeção de inflação do mercado financeiro caiu pela terceira semana seguida no Boletim Focus. O Banco Central divulgou a nova edição nesta segunda-feira. Desta vez, a redução foi leve, de 5,16% para 5,15%, em meio à retomada dos ataques entre Estados Unidos e Irã. O conflito voltou a pressionar o preço do barril de petróleo, que bateu os 90 dólares durante o fim de semana, depois de cair para 70 dólares quando foi anunciado o cessar-fogo. Os outros índices do boletim não tiveram alterações. Crescimento do PIB, Produto Interno Bruto, que é a soma de bens e serviços produzidos pelo país, em 1,99%. Dólar cotado a R$ 5,20 e taxa básica de juros, Selic, a 14% ao ano no fim de 2026. Para isso, seria necessário mais um corte de 0,25%. A próxima reunião do Copom, Comitê de Política Monetária, que decide sobre isso, acontece na primeira semana de agosto. Da Rádio Nacional em Brasília, Gabriel Brum.
1: Obrigado, Gabriel. Um abraço para você. João Barbosa, também pedindo passagem aqui no Canal Aberto, pré-selecionados no ProUni. Tem até sexta-feira para efetivar a inscrição. João Barbosa, é com você.
3: Os pré-selecionados na primeira chamada do programa Universidade para Todos têm até esta sexta-feira para comprovar suas informações de inscrição. Toda a documentação exigida nessa etapa deve ser entregue à instituição de ensino em que o estudante foi pré-selecionado. O candidato pré-selecionado que não respeitar o prazo ou deixar de comprovar as informações solicitadas será automaticamente desclassificado. Vale lembrar que aqueles que ainda não foram chamados podem ser pré-selecionados na segunda chamada, a ser divulgada no dia 5 de agosto, ou manifestar interesse na lista de espera, entre os dias 26 e 27 de agosto. Caso não seja pré-selecionado ou tiver a inscrição indeferida por não formação de turma, ainda é possível concorrer a uma vaga não preenchida por outro candidato. Neste ano, o número de inscrições ultrapassou os 2 milhões, sendo que mais de 520 mil foram realizadas para o segundo semestre. No total, cerca de 1 milhão e 100 mil se candidataram para o programa, que oferece bolsas de estudo integrais e parciais para estudantes que desejam ingressar em uma instituição de ensino superior privada. Nesta edição, mais de 470 mil bolsas de estudo foram oferecidas em 380 cursos de graduação, distribuídas entre ampla concorrência e cotas de 879 universidades, sendo que quase metade ofertadas de modo integral, cobrindo todo o valor das mensalidades. Para conferir as listas de chamada, basta acessar o portal Acesso Único ao Ensino Superior. Com informações da Agência Brasil, sob supervisão de Fábio Cardoso, da Rádio Nacional do Rio de Janeiro, João Barbosa.
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1: Não se atrase para os seus compromissos, 8 horas e 42 minutos. Canal Aberto, seu programa diário de notícias pela Rede Nova de Comunicação. Informação importante também, o Departamento da Mulher adia a quarta caminhada do meio-dia, que aconteceria hoje, né? O Departamento da Mulher de Rio Negro informa que optou por adiar a quarta caminhada do meio-dia, que estava prevista para acontecer hoje. Segundo a diretora do departamento, a decisão foi tomada em razão da chuva, priorizando a segurança e a integridade de todos os participantes. Em breve, uma nova data para a realização do evento será divulgada. O Departamento da Mulher agradece a compreensão de todos. É importante salientar também, né, gente, que essa caminhada, ela faz uma homenagem às vítimas de feminicídio, de solidariedade aos familiares e também pela sensibilização pela paz. A iniciativa também visa, claro, fortalecer a rede de proteção, promover a cultura do respeito, a igualdade e da não violência, reafirmando o compromisso coletivo com a defesa da vida, da dignidade e dos direitos das mulheres. Então, uma pena, né? Devido a um mau tempo, a quarta caminhada do meio-dia foi adiada, que seria hoje, né? Devido, claro, ao mau tempo. E assim que tiver uma nova data, a gente informa vocês aqui também pela Rede Nova de Comunicação. Rapidinho para o nosso intervalo, daqui a pouquinho a gente traz mais informações até às 9 horas da manhã, o canal aberto, o seu programa diário de notícias.
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4: Oito e 43.
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9: 8 horas e 48 minutos, nota de falecimento. A funerária São Gabriel comunica o falecimento de Francisca Lachovski Saibot, ocorrido ontem com 83 anos. Está sendo velado em sua residência no Saltinho do Canivete. Seu sepultamento se dará hoje às 10 horas para o cemitério de Saltinho do Canivete. A funerária São Gabriel comunicou com pesar o falecimento de Francisca Lachovski Saibot. A mesma era professora aposentada. 104.555.
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9: 8 horas e 50 minutos, o tarde 10 para as 9 da manhã, Canal Aberto, seu programa diário de notícias. Termômetros marcando nesse momento 15 graus, temperatura chove um pouco mais forte nesse momento aqui em Rio Mafra. Agora eu vou chamar o Diego Brião. a nossa pauta de economia dentro do canal aberto, porque trabalhadores nascidos em julho e agosto podem sacar o PIS/PASEP. Diego Brião, pauta de economia é com você.
14: Os trabalhadores e trabalhadoras que nasceram nos meses de julho e agosto estão habilitados para receber o pagamento do abono salarial PIS/PASEP 2026. De acordo com o que informa o governo federal, tem direito ao benefício aqueles que receberam no ano base de 2024 remuneração média de até R$ 2.766. Também compõe a lista de requisitos a necessidade de o trabalhador estar cadastrado no PIS/PASEP, Programa de Integração Social ou Programa de Formação do Patrimônio do Servidor Público, há pelo menos 5 anos. É necessário ainda ter trabalhado com carteira assinada para empregadores contribuintes por pelo menos 30 dias no ano base, além de ter os dados informados corretamente pelo empregador na Relação Anual de Informações Sociais ou no E-Social. Entre as alternativas de saque está a rede Banco 24 Horas, que é gerida pela empresa Tecban. O gerente de produtos e canais de distribuição da Tecban, Rodrigo Maranini, lembra a data limite para resgatar o valor.
15: Este abono salarial é um benefício no valor de até um salário mínimo, concedido anualmente a trabalhadores da iniciativa privada e também a servidores públicos que atendam aos requisitos do programa. Neste momento, o benefício é destinado a trabalhadores que nasceram nos meses de julho e agosto, e os valores ficarão disponíveis para saque até o encerramento do calendário, que neste ano é 30 de dezembro. Então, é importante as pessoas sacarem esse valor em 2026.
14: Rodrigo Maranini também reforça a abrangência da rede.
15: O Banco 24 Horas, ele consegue, de uma forma muito rápida e prática, auxiliar o beneficiário para verificar se o crédito já está disponível na conta dele. Hoje, a rede Banco 24 Horas está presente em mais de 2.100 municípios espalhados pelo Brasil. São mais de 150 instituições conectadas em um único ponto de atendimento, o que permite ali à população realizar diversas transações, como saque, consulta, pagamentos, recarga do celular, e com muita conveniência e agilidade.
14: O valor pago é proporcional ao tempo de serviço. Ele equivale ao salário mínimo vigente dividido por 12 e multiplicado pela quantidade de meses trabalhados. Vale lembrar, o salário mínimo deste ano é de R$ 1.621. A consulta em relação ao benefício pode ser feita pelo aplicativo Carteira de Trabalho Digital, pelo portal gov.br, pela Central Alô Trabalho no telefone 158 ou diretamente nas instituições financeiras responsáveis pelo pagamento. Produção e reportagem, Diego Abrião.
9: Valeu, Diego. Muito obrigado. 8 horas e 53 minutos. Não perca a hora. Canal aberto até às 9 horas amanhã aqui pela Rede Nova de Comunicação. Rômulo Fernando foi descansar um pouquinho, mas deixou matéria gravada para a gente. O Rômulo vai falar o seguinte: Brasil deve ampliar liderança no agro mundial na próxima década. Ouça Rômulo Fernando.
16: Vamos falar de agronegócio? Olha, o Brasil deve ampliar liderança no agro mundial na próxima década. Até 2035, o Brasil deve consolidar ainda mais a posição de protagonista no mercado agrícola global, segundo o relatório da Organização da Cooperação e Desenvolvimento Econômico e da Agência das Nações Unidas para Agricultura e Alimentação, publicada no final de junho. As organizações apontam que, ao longo da próxima década, o país deve responder por 61% das exportações globais de soja, 55% do mercado mundial de açúcar e assumir a liderança nas vendas internacionais de algodão bruto. A produção brasileira de açúcar de cana deve atingir 50,2 milhões de toneladas até 2035, cerca de 34% da produção global. Em termos de exportação, o país deve manter uma fatia dominante do mercado mundial, com 55% de participação. Na soja, o Brasil deve ampliar sua produção em 0,7% ao ano até 2035, acima do ritmo dos Estados Unidos, que é de 0,5% ao ano, sendo responsável por 61% de todas as exportações globais na próxima década. Espera-se que a maior parte do esmagamento de soja ocorra na América Latina, em contraste com a década anterior, quando ocorreu principalmente na China. Documento aponta o Brasil como um dos líderes nesse processamento doméstico para farelo e óleo. Outro destaque para o Brasil é a ascensão prevista no setor de algodão, em franca expansão em razão das melhorias da produtividade e aumento da área. O Brasil deve se tornar o maior exportador mundial de algodão até o ano de 2035, superando competidores tradicionais no mercado de fibras. À medida que o papel do Brasil na produção global de algodão continua a crescer, espera-se que ele permaneça como o maior exportador na próxima década, seguido pelos Estados Unidos. O Brasil também é citado como um dos líderes na produção sustentável de energia a partir da biomassa. O país deve manter sua posição como o segundo maior produtor e consumidor de etanol combustível no mundo, atrás apenas dos Estados Unidos.
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9: Muito bem, 8 horas e 56 minutinhos, Canal Aberto pela Rede Nova de Comunicação. E a Carol Denardi traz pra gente a seguinte informação. Disparam as internações psiquiátricas de crianças e adolescentes em Santa Catarina. Carol Denardi, ouça.
17: O número de internações psiquiátricas de crianças e adolescentes cresceu 131% em Santa Catarina nos últimos 10 anos. O dado faz parte de um levantamento do Ministério Público Estadual, que usa as internações e as notificações de tentativas de suicídio para mapear a saúde mental no estado. O promotor de justiça e coordenador dos Centros de Apoio Operacional da Saúde Pública e dos Direitos Humanos e Terceiro Setor do Ministério Público Estadual, Eduardo Sens dos Santos, detalha os dados desse monitoramento.
18: Em matéria de saúde mental, o Ministério Público e a saúde pública em geral tem dois marcadores. Um deles é o número de internações psiquiátricas e o outro é o das notificações de tentativas de suicídio ou de lesões que gerem a tentativa de suicídio. Nós temos os dados de 2015 a 2024 que mostram que, por exemplo, o número de internações psiquiátricas de crianças e adolescentes no estado de Santa Catarina cresceu 131%. Mas nós temos regiões com mais de 250% de aumento das internações psiquiátricas de crianças e adolescentes. E em relação aos adultos, no mesmo período, o aumento é de 66%. E vale lembrar que aí no meio desse caminho nós tivemos uma pandemia que reduziu bastante as internações psiquiátricas.
17: O levantamento aponta um salto ainda maior quando o assunto são as tentativas de suicídio registradas pelo SUS na faixa etária até 19 anos. O promotor de justiça alerta para a gravidade dos números.
18: A média em Santa Catarina em relação a crianças e adolescentes, e aqui o nosso recorte é um pouquinho diferente da noção tradicional de adolescentes, nós englobamos de 0 a 19 anos, é um aumento de 243% nos últimos 10 anos no número de notificações de tentativa de suicídio. O que é isso? Quando a unidade de saúde tem conhecimento de uma tentativa de suicídio, ela notifica o SUS, esse dado seja levado em conta nas políticas de assistência à saúde mental. Qualquer crescimento que seja nessa matéria já nos traz alertas. E um crescimento assim vertiginoso traz alertas também bem expressivos.
17: Ainda segundo o promotor Eduardo dos Santos, com base nesses indicadores, o Ministério Público notifica os promotores locais para que busquem soluções nas comarcas. As ações vão desde a criação de CAPs e contratação de psicólogos e psiquiatras até o fortalecimento geral da saúde mental nos municípios. De Florianópolis, da Rede de Notícias AKERT, Carol Denardi.
9: Muito bem, faltando um minuto para as 9 horas da manhã, Canal Aberto, seu programa diário de notícias. Para a gente fechar com a última informação de hoje, quero acionar aqui o Cadu Reis. Risco de acidentes elétricos com crianças cresce nas férias escolares. Especialista de Santa Catarina orienta os cuidados. Ouça.
19: A Celesc elaborou um guia prático de orientações para pais e demais responsáveis evitarem possíveis acidentes com os filhos em relação à energia elétrica durante o período de férias. O recesso de inverno começa na rede pública estadual de ensino em Santa Catarina. Com mais tempo para brincar, as crianças podem correr riscos tanto em ambientes internos quanto externos. O engenheiro eletricista e técnico industrial da Celesc, Frederico Alexandre Koch, ressalta.
20: Sabemos que as crianças são curiosas ao ponto de beirar a fronteira do que é seguro. Uma dica importante para os pais, além da vigilância, explicar para o seu filho o perigo e as consequências, considerando a idade de cada um e usando a linguagem apropriada para ele. Afinal de contas, o perigo é invisível. Outro ponto é criar barreiras físicas, como protetores de tomadas, onde tem crianças menores, e não deixar terem acesso a pequenos objetos que podem estimular a criança a imitar os adultos no ato de colocar na tomada, como carregador celular, abajur, repelente, eletrônicos, etc.
19: Dentro de casa, um dos principais riscos, e para todas as idades inclusive, é a utilização de aparelhos como celulares e tablets durante o carregamento, como relata Frederico Alexandre Koch.
20: Existem vários acidentes documentados, inclusive em vídeo de câmera de segurança, né, que podem ser vistos na internet, onde pessoas, inclusive crianças, usando o celular ou tablet enquanto o aparelho está conectado na tomada. E esses aparelhos vêm a fechar curto, explodir. Então, sempre se deve evitar utilizar os equipamentos enquanto eles estão carregando. E daí você evita o superaquecimento e queimaduras com a explosão ou com o curto-circuito.
19: Em relação às brincadeiras das crianças na rua, há dois pontos especiais de atenção para acidentes com energia elétrica: as pipas e eventuais cabos soltos de postes. O engenheiro eletricista e técnico industrial da Celesc, Frederico Alexandre Koch, orienta.
20: Primeira coisa que vem na cabeça é essa questão das pipas, né? Pandorga, papagaio. A orientação é para que não se execute essas brincadeiras próximas à rede elétrica, né? Mas quando acontecer de um brinquedo acabar enroscando na rede elétrica, não tente recuperar. A orientação sobre cabos soltos é que sempre considere que o cabo está energizado e entre em contato com a Celesc o mais rápido possível. Não se aproxime, não toque, não faça brincadeira, não pule por cima. Desvie, passe o mais longe possível.
19: Caso você identifique um fio de poste solto, acione a Celesc por ligação gratuita para o telefone 0800 048 0196. A comunicação também pode ser feita

0: feita pelo aplicativo oficial da companhia para smartphones ou na agência web no site celesc.com.br. De Florianópolis, da Rede de Notícias Acaerte, Cadu Reis.
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2: Muito bem, essa foi a nossa última matéria com o Cadu Reis. Obrigado, Cadu. Obrigado você também, né, que esteve com a gente aqui no Canal Aberto, seu programa diário de notícias, de segunda a sexta-feira, das 8 às 9 da manhã, na Rede Nova de Comunicação. Foi uma alegria, foi um prazer estar contigo também, com Edson Brant, Luiz Fernando Durchechin, com Priscila Fernandes, Suca do Brichilope, Lucas Arte, em direção-geral de Amaury Levinsky. O Canal Aberto que volta amanhã, às 8 horas da manhã, com muita notícia da cidade, do estado, do Brasil e do mundo. Lembrando, você que está chegando agora, o Rômulo, né? Saiu uns diazinhos aí para descansar. Então, hoje, amanhã e sexta-feira, o Canal Aberto fica aqui na minha responsabilidade, pela Rádio Nova Era, com o Tiagão, e lá na São José, com Edson Brant. Falei para o Rômulo deixar a voz dele, para nós trabalhar com a voz dele, ele não quis, né? Mas então, vai a nossa mesmo, tá bom, gente? Foi uma alegria imensa estar com você. 9:04. Para você que vai acompanhar a Rádio Nova Era com o Tiagão, aqui o programa Área VIP, a gente vai juntos até o meio-dia. E pela Rádio São José, a gente vai dividir a rede agora. O Edson vai assumir lá com os ritmos da São José. Rede Nova de Comunicação, Canal Aberto. Volta amanhã, a partir das 8 horas da manhã.
3: Nove e quatro.
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5: 9 e 10.
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5: 9:11.
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1: 9:15.
0: Diego e Arnaldo, Zé Neto e Cristiano na Nova. Vai cair água. E tá caindo.
2: Essa é complicada.
0: Como diz os antigos, babou água, né? Babou.

0: Muito bem, estamos apresentando o programa Área VIP da Nova. 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Daqui a pouquinho tem mais aqui na Nova.
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0: No Castelinho da Comunicação, 16 graus.
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0: Muito bem, estamos apresentando o programa Área VIP na Nova, no oferecimento sempre da Nobre Ofício e apoio da melhor internet fibra ótica, ALT, a melhor estrutura e também a melhor transmissão para você. A música do Fabinho da Cadeira Amiga aí, pare. 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
1: Bom dia, Thiago. Marcelo da Rodozinho.
0: Não.
1: Eu tava meio sumido, mas estamos na ativa novamente.
0: Ai.
1: É que não é de sorteio. Lá ele, rapaz.
0: Aí, ó. Abraço, Marcelão, caminhoneiro. Nome completo aí pra ver aí, tá bom? Obrigadão pela sintonia aqui no Som da Nova. Oi, Thalita, Franciele Vanderbruck, sempre com a gente também, confirmando sintonia. Franciele e Luiz, por aqui também. Bom dia, Thiago, tudo bem? Deus abençoe nosso dia. Alô, aqui da Restinga, Luciana Moura. Ô, Lu, tudo de bom? Obrigado pela sintonia também aqui no Som da Nova. Cláudia Xavier de Moraes, confirmando sintonia também. Bom dia, Thiago, manda alô pra galera da Segurate Seguros. Oi, Maísa, um abraço pra vocês aí, bom trabalho a todos, toda a equipe aí da Segurate, tá bom? Obrigado pela sintonia de vocês aí. Boa quarta-feira.
2: Bom dia, Thiago, me põe no sorteio.
0: Claro, querida.
2: Um forte abraço, manda um abraço pra toda a galera aí.
0: Claro, Tatiane, tá participando também, tudo de bom. Bom dia, mandando mensagem para concorrer esse lanche da Avenida. Bom trabalho, grande abraço, Ângela Zekkovski. Obrigado, Ângela. Ótima quarta-feira para nós. Lucy Marinite Schwentner, ligada na. Obrigado pela sintonia também, tá bom? O Kleber Ribeiro tá por aqui com a gente também. Andréia Schelbauer Franco também confirmando aí sintonia. Mandar recado aqui pro Cleiton Lisboa. Abraço especial, minha mãe Sueli do Campo do Gado. Ô Cleiton, pessoal do Circo Social aí, grande abraço, meu queridão. Parceirão aí sempre da gente também da Rede Nova de Comunicação, na Rede Nova, que é parceira também do Circo Social. Beijo especial pra dona Sueli. Dona Sueli, um passarinho verde me contou que a senhora gosta muito aqui da nossa programação, viu? Seja sempre muito bem-vinda aqui no Som da Nova, tá bom, querida? Deus abençoe. Bom dia, Thiago. Eu sou de Itaiópolis. Manda beijo para as meninas que estão trabalhando aí na CBTEX. Daiana, Anice, Fran. E para vocês aí da rádio também, tá bom? É a Nayane. Valeu. Pessoal de Itaiópolis, é um abraço carinhoso também, tá bom? A Cleomar de Beterco com a gente aí também. Chuvinha boa. Eita. Luana Larec participando com a gente também. Grande abraço. Obrigado pela companhia também aqui do Som da Nova. A Jussara por aqui confirmando sintonia também. Tiagão, abençoado dia a todos. A piada de hoje é a seguinte. Você sabe por que os mexicanos ficam colocando o dedo na tomada? Quem souber, responda. Tá bem engraçadinho o Rafa hoje, né? Tá bem engraçadinho, né?
3: Bom dia, Thiago. Feliz sexta-feira pra vocês. Tudo é bom. Deus abençoe vocês. Os de José Schultz, por um sorteio.
0: Feliz sexta-feira, foi isso que eu escutei?
3: Bom dia, Thiago. Feliz sexta-feira pra vocês.
0: Feliz sexta-feira. Homem do céu, hoje é quarta ainda. Bom dia, Thiago, aqui é a Cleusa do Faxinal. Manda abraço pessoal aqui do posto AG6 do Faxinal. Tamo nativo aí, escutando vocês. Valeu, Cleusa, sejam bem-vindos aqui do Som da Nova aí também. Pessoal do posto AG6 aí, tudo de bom, viu? Roseli Eufrásio também tá ligado no Som da Nova. A Karina de Lima confirmando sintonia também. Kyler Chafachek por aqui. Crislaine Rocha confirmando também sintonia. Flávio Schuentener ligado na... Valeu, meu gurizinho. Tudo de bom. Bom dia, Thiago. Aqui é a Liz Helena do Centro de Mafra. Ótima quarta-feira a todos participando com a gente aí também. Tudo de bom. Adriana Schauer, Kojikovski, sempre com a gente, né, Adriana? No Som da Nova também. Obrigado pela sintonia aí, tá bom?
4: Bom dia, Thiago Francis. Manda um abraço pra nós aqui na Delima.
0: Pare!
4: E avisa a Tatiana Silva lá que ela não vai ganhar.
0: Não.
4: Ela é muito azarada.
0: É?
4: E fale que eu que vou ganhar. E vou comer na frente dela.
0: Tá certo. Se abriu a fábrica de chapéus, que o ser humano nasce sem cabeça, né? Arrisca. Arrisca.
3: Meu Thiago, só quero corrigir, ó. Feliz quarta-feira pra vocês.
0: Ah, pois é, eu estranhei, falei, o homem já tá falando sexta-feira, podia ser já, mas não é ainda, né? Não é ainda. Alô, Chaz! Como diz o Chaz, lá deixa que chova e pá! Abraço, Chaz, tudo é bom, meu queridão?
5: Bom dia, Thiago Skrensky, tudo bem com você? Tudo tranquilo? Um abraço pra você, Thiago. Um abraço a todos os ouvintes que curtem a rádio FM Nova Era de Mafra. Um abraço a todos, Thiago, e um abraço pra você. Tudo de bom.
3: Obrigado, Nana.
0: Thiagão, passando pra confirmar uma ótima quarta-feira a todos. Alô, Tiwag, meu craque. Tá participando aí também. Tamo junto sempre. O Enzo Gabriel tá bora da riba. Zoiana, tá ligado aqui no Som da Nova também, confirmando aí sintonia. Tudo de bom, seja bem-vinda. Sempre. Alô? É, toda a vida, né? Toda a vida tem que ter um, né? Quem que é esse engraçadinho aí? Ligando a cobrar aí, não tem vergonha? Não? Tem vergonha pra cara? Vem comigo! É nóis em 104,5!
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0: 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Volto já. 5.
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0: 9:38, nota de falecimento. Funerária São Gabriel comunica o falecimento de Terezinha de Jesus Teixeira da Cruz, ocorrido ontem com 82 anos. Está sendo velado em sua residência em Campo do Tenente. Seu sepultamento se dará hoje às 16h para o cemitério de Campo do Tenente. Funerária São Gabriel comunicou com pesar o falecimento de Terezinha de Jesus Teixeira da Cruz. A mesma era mais conhecida por Dona Tereza.
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0: 9:39, mais uma nota de falecimento. A funerária Rio Mafro, Plano Laier, comunica o falecimento de Heraldo Ziliotto, ocorrido ontem com 81 anos. Está sendo velado na capela de Rio Negro. Seu sepultamento se dará hoje às 16h para o cemitério de Rio Negro. Funerária Rio Mafro, Plano Laier, comunicou com pesar o falecimento de Heraldo Ziliotto. O mesmo era professor.
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4: 942.

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2: 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Hoje no Pílulas da Nova, matando saudade, sucesso internacional, você lembra dessa?
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2: Backstreet Boys na Nova. Ai, anos 90, seu danado.
1: Ui!

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1: 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Pílulas da Nova de hoje, Backstreet Boys, matando saudade. 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
2: 9:48.
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19: No Blitz da Nova de hoje tem Bruno Rosa e Murilo Huff. Atriz demais.

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1: 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Vamos lá pro WhatsApp da Nova rapidinho no 36423955. Hoje com o lanche do Avenida Lanches. Sortear um lanche delicioso, quarta-feira, chovendo, né? Friozinho. Pode falar o que quiser, mas é bom demais, né? Participe, a sua participação com a palavra Área VIP e o seu nome, né? A sua mensagem de voz, de texto pro WhatsApp da Nova. Roseli de Fátima, tudo bem? Seja bem-vinda sempre aqui no Som da Nova, né? Obrigado pela sua companhia. Esperança Pires Martins, bom dia para todos nós da audiência. Eu digo para a Esperança que quando ela participa, ela renova minhas esperanças. Tudo bom, minha queridona corintiana? Terezinha do Envoial, tá ligada com a gente aí também, né? Obrigado pela companhia. Bom dia, tudo bem? Manda alô para nós, trabalhando. Minha mãe Priscila, sua Camille Gonçalves Coaski. Tudo bem, Camille? Um abraço para vocês aí, obrigado pela companhia também no Som da Nova aí, tá bom? A Paola da Vila Nova participando com a gente também. Paola, nome completo, tá bom? A Silvana Schaffhauser, bom dia, Thiago, confirmando sintonia, tudo de bom. Bom dia, gurizinho, bom trabalho. Manda abração para os aniversariantes de hoje em Mafra. Eduardo Bartzak e Jean Bandeira, queremos churrascos, mas são muito, mas muito mão de vaca. É o Mário de Itaiópolis que tá mandando. Ô Mário, abraço. Abraço pro Eduardo aí também, pro Jean, né? Hoje estão colhendo mais uma mandioca no Jardim da Existência. Parabéns pros meninos, felicidade, tudo de bom. Deus abençoe aí. Bom, valeu Mário, meu garoto. Aí na nossa querida capital, é Itaiópolis, confirmando a audiência. Bom dia, Thiago, com chuva. Vamos arrasar no... Vamos arrastar o pé no Zeppelin. Vamos lá. Tem caravana de fora. É a sirene da Vila Ferroviária. Aqueles bailinhos da terceira idade do Zepp. Eu adoro.
2: Bom dia, Thiago. Me coloca no sorteio, Veridiana Aparecida de Lima. E manda um tapinha pra Denise e pras de Limas, pras meninas dela. E pra Tati. Manda pra Tati aí. Fale pras duas, quem vai ganhar o lanche sou eu.
1: É?
2: Deixa eu ganhar pelo menos uma vez na vida.
1: Claro, claro. Não é só elas. Não é só elas, né, Veri? Não é só elas. Bom dia, Thiago, iniciando hoje minha mini férias. Ótimo dia pra ficar em casa com as crianças, assistindo filme e comendo pipoca. Excelente dia pra nós. Ô Janice, Janice Green aí do Alto de Mafra. Verdade, né? Tiazinha bom pra ficar em casa hoje. Puxar um babo de tarde. Nem fale, mulher do céu, bom demais, né? Bom dia, Thiago, tudo bem? Patrícia Kurovski, quero ganhar um sorteio sempre na escuta da melhor com o melhor comunicador. São seus ouvidos, querida. Tamo junto. Bom dia, manda buzinaço aí pro meu netinho Pietro. Tá de férias, sobre os cuidados da vovó. Silmara, tem um ótimo dia. Valeu, Silmara. Alô, Pietro. Toque o terror na casa da avó e quebre tudo. Não, brincadeira, brincadeira, é isso aí. Silvio Landowski, sítio São Lourenço, tá na Nova, Silvio. Abraço, meu garoto.
3: Bom dia, Thiago, beleza? Viu, me conta a coisa, segunda-feira eu patrocinei uma carteira de derby vermelho e um litro de leãozinho de plástico. E eu tive que me ausentar da programação da rádio ali umas horas ali. O Silvinho Neutin tava mandando mensagem pra mim ontem, que queria... O derby vermelho e o leãozinho.
1: É.
3: Você sabe me dizer se ele ganhou mesmo, porque eu tô achando que ele tá querendo me passar a perna, hein?
1: É, na verdade, quem ganhou essa promoção da carteira de derby e o litro de leãozinho, você não vai acreditar, polaco. Mas fui eu mesmo. Essa promoção eu fiquei tão emocionado que eu mesmo coloquei meu nome no sorteador. E o sorteador sorteou eu mesmo, você acredita? Você acredita nisso?
4: Thiago, avisa a Denise que eu vou comer sim. Eu vou comer na frente dela.
1: Claro.
4: Forte abraço.
1: Isso, tudo de bom. Que nem diz comer e fazer bicha ainda, né? Comer e fazer bicha.
5: Bom dia, Tiagueira. Como é que você tá, seu boca de litro?
1: Ei.
5: Bem louco, cara. Nas entregas com chuva, ó, meu Deus do céu. Mas não sei, não. Só até meio dia. Tchau, obrigado. Pra casa, né? Coloca meu nome no sorteio aí. Já mandei ele, ó. Área VIP, Juan Rodrigo de Oliveira.
1: Ai.
5: Positivo, Piazinho, ó.
1: Valeu, Piazara da Cimete Laje aí, ó. Trabalhando em Touro, Planalto Norte aí, com a nova era estralando junto. Abraço, meu queridão. Bom trabalho pra vocês aí, tá bom?
6: Bom dia, Tiagão. A hora que dá um tempo, você manda um abraço pro Coca aqui, tá?
1: O Coca?
6: Que estamos tomando um gole aí bem tranquilo.
1: Opa.
6: Com essa chuva.
1: Aí é bonito. Onde
6: um abração
1: estão?
6: Pra você, Tiagão.
1: Onde vocês estão que eu vou junto aí?
6: Bom dia, Tiagão. Bom dia. Muita chuva aí, né, Pia?
1: Chuva.
6: Ei, eu quero entrar nesse sorteio de você aí, Pia. Manda um abraço pro Coca ali, pra tudo nós que estão tomando um gole ali.
1: Onde vocês estão, já perguntei.
6: Ô, Tiagão,
1: meu dia. Deus do céu, meu.
6: Manda um abraço pro Coca lá, Tiagão.
1: Meu Deus. Ali.
6: Daqui da Volta Grande.
1: Ori, onde vocês estão? Que bar que vocês estão? Me avisa aí que risco deixar a rádio no automático e junto com vocês, hein? Daqui a pouquinho tem mais. Ô, Coca! Abraço pra você, meu queridão.
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1: Daqui a pouco tem mais.
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4: 10:08.
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3: 10 e 11.
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7: Muito bem, o prazer é sempre inenarrável poder estar junto com você na manhã dessa quarta-feira, dia 22 de julho. O ano é 2026, 16 graus, marcando os termômetros nesse momento aqui no Castelinho da Communication. Ui! Hoje, dia do trabalhador doméstico, também dia do cantor lírico. 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
1: 10 e 14.
0: Henrique e Juliano. Na Mais Que Poderosa. 9 e 9.

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1: 10h17.
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7: No Castelinho da Comunicação, 16 graus.
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7: Muito bem, 10 horas e 23 minutos. 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

0: É, 40 anos no ar, a Nova FM, a sua hora até às 11, oferecimento sempre do Big Supermercados, do nosso lojão da economia. 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Vamos lá, rapidinho, pro WhatsApp da Nova, 36423955, hoje valendo o lanche do Avenida Lanches. Um baguá de lanche hoje, né? Um baguá de lanche.
1: É que eu tô louco pra mandar mensagem.
0: Sua participação pro WhatsApp Nova, área VIP, 36423955, mensagem de voz, mensagens de texto aí, né? Bom dia, Thiago, manda um abraço pras meninas lá da de Lima. Pra minha filha Camille, que tá desde cedinho no trabalho comigo. Pra minha amiga Vera e saudades dessa louquinha. Coloca no sorteio. Valeu, Priscila Gonçalves. Tá entregue o recadão aqui no som da Mais Que Poderosa. O Walter Zetel. Bom dia, Thiago. Abraço no sorteio, claro. A Sandra Marczynski também participando aí com a gente. Boa quarta-feira, tudo de bom. Bom dia, curtindo Torresmão hoje com os anexos Vitor, Gabriel e José, também em casa. Claudinha Rui, ô Claudinha, beijo na família. Ótima quarta-feira pra vocês aí, tá bom, minha amiga? Tô de bom. Álvaro Albrecht, tá ligadão aí também no som da Nova, tudo de bom. Bom dia, Thiago, hoje queria que você mandasse feliz aniversário pro meu bebê, que completa 15 anos, e dizer que amamos muito ele. Temos muito orgulho da pessoa que ele é. Hoje está em casa de férias te ouvindo. Abraço da Milena e também do Edemar. Ô Victor, meu queridão, parabéns aí, felicidades, 15 aninhos. Oi, Gavinho. Mas olha, bebê da mãe e vai ser sempre o bebê, né? Sempre. Parabéns, um abraço a toda a turma da Nova aí, tá bom, Victor? Felicidade, meu garoto. Beijão da mãe, do pai pra você e de toda a família aí, tá bom? Parabéns, Piazinho. Piazinho, gente boa demais, né? Esse é gente nossa, o Victor. Parabéns, Tia Véio. Felicidades. Bom dia, Thiago. Coloca no sorteio Anderson Hamilton e São Lourenço. Claro, tá participando aí. A Ondeli Richter também sempre com a gente. Seja bem-vinda. Elizabeth Kolbe por aqui também. Obrigado pela companhia. Tudo de bom. Terezinha Leffel. Rio do Paulo Carvalho também na sintonia. A Lúcia Filuchaki também aí com a gente no Som da Nova. Tudo de bom sempre.
2: Bom dia, Thiagão. Aqui é o Geison Maneira, de Rio Negro. Coloca nós no sorteio aí, ô querido.
0: Bom, Geizão. Abraço, meu queridão. Tamo junto.
3: Bom dia, Thiago. Yeah. Aqui é o da Alberta, do Seminário. Do sorteio aí. E toca uma do Minas Mar Remix aí pra nós.
0: Minas Mar Remix. O que deu com o senhor, seu José Alberto do Seminário? Tá meio estranha essa voz aí, homem. O que aconteceu?
3: Bom dia, Thiago. Aqui é o da Alberta, do Seminário. Tô colocando o sorteio aí. E toca uma do Minas Mar Remix aí pra nós. Obrigado.
0: O que deu com o senhor José Alberto? Bom dia, Thiago, tudo bem? Angela Reicher, passando pra desejar um ótimo dia pra todos nós. Beijos, querido. Obrigado. Beijo pra vocês aí também. Oi, Rubi Lazarino, som da Nova. Boa quarta-feira aí pra nós, tudo de bom. Elaine Terezinha, Silveira Neto, com a gente aí também no som da Nova, seja bem-vinda. A Silvana Aparecida Carrel, com a gente também aí no som da Nova. Juscener Bigaus, por aqui também, né? Obrigado pela sintonia.
4: Bom dia, Tiagão. Bom dia. Manda um abração pro Anderson lá do Bar do Coca, lá, pia. Amigão lá.
0: Já mandei. Ah, vocês estão no Bar do Coca aí? Opa, aí, ó. Estão firmando o pulso. E que nem dizem, tirando o pozinho da garganta. Ah, exato. Bom dia, tudo bem? Manda um abraço especial para minha amiga Janir Martins, está de aniversário hoje. Aqui, Elaine Cristina Binec, aqui de São Lourenço. Ó, Janir, está de aniversário, Janir. Parabéns também, mulher do céu. Felicidades, muitos anos de vida. Deus abençoe sempre aí, tá bom? Essa data se repita por muitos e muitos anos. Salete Fernandes Martins, também aqui no Som da Nova. Seja bem-vinda. Bom dia, Tiagão, Gide por cá. Parabéns para minha pequena hoje, 5 aninhos. Ó, a filha do Gide, 5 aninhos hoje. Parabéns, Anjinho, felicidades. Que Deus abençoe sempre também, tá bom? Um abraço aí de toda a turma da Nova. Valeu, Gide. Parabéns pela filhona aí, linda demais, pia velho. Bom dia, Tiago, aqui é Loná, do bairro Bela Vista, ligada sempre na melhor. Nova. Claro, põe o nome completo aí, tá bom? Galera do bairro Vista Alegre, né? Estão ligados aí com a gente, tudo de bom, sempre. A Lúcia Olegor Skivitaik aí do Passo, já um ótimo dia, abraço para minha irmã Maria, Francisca e toda a família. Os meus netos e filhos também, claro, Lúcia. Abraço para vocês aí, tudo de bom. Lourdes Ferreira Terres, também aqui no São da Nova, seja bem-vinda. Bom dia, Thiago Francis.
5: Ah, lhe conheço.
0: A Josi Freire participando com a gente aí também. Edenilson José Sauer do São da Nova. Roseli Burnat, seja bem-vinda também, tudo de bom, né? Sebastiana Pense. Um abraço, minha queridona, tudo de bom. Obrigado pela companhia também aí, tá bom? Adriana dos Santos de Miranda no São da Nova. Obrigado pela companhia, tudo de bom. Seja bem-vinda. Tiago, sou a Sônia de Canoinhas. Mande um... Sempre ouvindo a melhor do mundo. Valeu, pessoal de Canoinhas. Um abraço para vocês. Obrigado pela sintonia também aqui no São da Nova. Sejam bem-vindos, tá bom? Bom dia, Gislaine Gonçalves Vaz, da Vila Ferroviária. Um ótimo dia a todos. Obrigado. Ótimo dia para todos nós, né? Meu amigo Clemerson, lá na portaria do Banho Catarinense. Tá estralando a nova aí também. Ontem já tocou a música nova aí do Matheus Reynolds, né? Na programação, uma regravação. Se der tempo, a gente programa hoje novamente aí, tá bom, Clemerson? Linda demais a música aí na voz do Matheus. Tamo junto. Bom dia, Thiago. O que você fez com o Billy? Morreu? Vendeu? Cadê aquele rabugento? Põe no sorteio, Daniel. José Daniel Erzer, do bairro Bom Jesus, em Rio Negro. Tá meio doentinho, Billy. Acho que o Billy tá ficando velho, né, Billy? Tá aí, ó. É, João, Daniel, aí, ó. Só que não dá pra dar muita trela, ó. Tava deitado na casinha dele e já falou o nome dele. Lá. Ah, já levantou as orelhas. Ai, ai. Ai, esse batom pra fora aí. Ah. Não dá pra dar bola pra cachorro, né, cara? Como é que pode? Ai, olha, rapaz. 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
1: E essa quarta-feira com tempo instável, céu encoberto e chuva pontualmente intensa e temporais isolados, especialmente da manhã, início da tarde, melhorando do decorrer da tarde e noite. Temperatura diminui aos dias anteriores devido à nebulosidade de chuva. Sistema uma frente fria que se desloca por Santa Catarina, neste momento no Castelinho da Comunicação, 16 graus.
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1: Backstreet Boys. Matando saudade.

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1: É o Pílulas da Nova com Backstreet Boys em 104,5 aí, anos 90, seu danado, saudade. 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
1: 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Hoje com a Avenida Lanches, para sortear aquele lanche delicioso na quarta-feira, no Dia Internacional do Sofá. Aline Santos, sempre com a gente aqui no Som da Nova, seja bem-vinda. Obrigado pela sintonia. Bom dia, Thiago. Coloca no sorteio a Edlis Pinheiro da Costa. Claro, Ed, seja bem-vinda também na Nova. André Esquivitai, que sempre por aqui também, confirmando aí sintonia em 104,5. Tudo de bom sempre.
13: Bom dia, meu amigo corintiano. Como vai você, Thiago?
1: Tudo bem, Adelson?
13: Que Deus te abençoe, que te proteja. Tenha uma ótima quarta-feira. Mesmo chuvosa, mas está muito bom assim. Precisa.
1: Precisa.
13: Thiago, começamos, né, de novo, Brasileirão. Mas vamos lá.
1: Vem.
13: Thiago, me coloque no sorteio. Quero ganhar.
1: Claro.
13: Grande abraço, meu amigo corintiano.
1: Obrigado, Adelson. Um abraço carinhoso para você também, minha amiga palmeirense. Nem fale em Campeonato Brasileiro, mulher do céu. Nem fale que eu já começo a ficar meio nervoso, sabe? Pressão, veja. Explode que nem eu.
14: Bom dia, eu, bucho velho. Tudo bom, esse Thiago? Como é que você... Setentinha só, chovendo, né, cara?
1: Isso, acontece. Que...
14: Chove lá fora e pinga aqui dentro, cara. Tá feia a coisa, né?
1: Um abraço, ali. Né? Valeu, um querido.
14: Toda a equipe aí. E pra pessoal que está ouvindo aí.
1: Valeu. Um abraço. Valeu, um abraço, meu queridão. Que nem dizem, né, ô Delima? Chuva lá fora e pinga aqui dentro. Raul Martins Lisboa, também tá ligadão aí no Som da Nova, tudo de bom. Seu Maralizinho, bom dia, Thiago, seu penchado. Vai jogar um futebol com nós amanhã, seu perna de pau. Quem?
15: Ali também.
1: Quem que tá falando, hein? Lorena Amorim, bom dia, seja bem-vinda. Bom dia, Thiagão, panqueca, tamo na área, abraço pra todos, a escuta, pra nós aqui no Coelho Lavacar, me jogue de bordoada nesse sorteio, porque ultimamente não ganho nem ligação de golpista, de tão feio que tal, né, capaz, panqueca, nem ligando pra você passar um trote, o pessoal não tá fazendo? Credo, meu queridão, credo. Que fase que ele diz, né?
16: Fala, Thiago, bom dia. Me coloca nesse sorteio.
1: Quem?
16: Yuri Gabriel de Oliveira.
1: Ô, Yuri, bom, queridão.
17: Bom, Thiago, meu nome é Arthur. É, ontem foi aniversário do meu avô Aristeu Veiga. Hoje eu quero participar do sorteio.
1: Ontem a gente homenageou o senhor Aristeu aí, né? Paramos até as máquinas pro senhor Aristeu aí. Bom dia, que Deus abençoe seu dia, encha seu coração de paz e te guie em todos os seus caminhos. É, Ivanir tá perguntando se eu vou jogar amanhã. Quem, Ivanir?
18: José da Verde Minas. Área VIP, bom dia, Thiago. Me coloca no sorteio, hein? Sou José. Manda Alberto aqui no seminário. Me diga pra cara que tava tirando o sarro em vez de tirar o sarro da mãe dele.
1: Isso, tá sem vergonha. Ficou bravo, seu Norberto. Você viu, seu Norberto? É sinal que o senhor está muito famoso, viu, seu José Norberto.
17: Bom dia, Tiagão. Me coloca no sorteio aí. Quero comer um lanche com a minha família aqui, mandar. Um abraço para meus dois irmãos, para minha mãe e para meu pai. Meu nome é Davi Miguel Oliveira do Prado. Nesse lanche gostoso.
1: Claro.
19: Fala, bom dia.
1: Oi.
19: Tudo bem?
1: Oi.
19: Fale.
1: Fale.
19: Coloca eu no sorteio.
1: Ah.
19: Pedro.
1: Ô, Pedro.
19: Emanuel Oliveira dos Santos.
20: Tete.
19: Tchau.
20: Tchau.
19: Obrigado.
20: Tchau.
19: Tchau.
1: Valeu, um abraço pro anjinho aí participando com a gente, né? Tudo de bom, Deus abençoe. Eita, criançada.
21: Bom dia, Thiago. Fala, boa. E aí, o que disse o DJ? Pode continuar chovendo? O quê? Ah, cacete.
1: Mas,
21: meu Deus do céu, se puder aí. Põe a gente aí no sorteio aí. Positivo, aquele forte abraço. Só não tem café aí, se não te chamar pra tomar um gole.
1: Eu lembro quando as pessoas tossiam perto da minha falecida avó, ela dizia assim, fume. Minha falecida avó dizia, as pessoas tossiam perto dela, fume. Os antigos tinham esse costume, né? Fume.
22: Bom dia, Thiago. Tudo bom?
1: Bem.
22: Manda aí os parabéns pro meu cunhado Marcos Balan. Hoje está colhendo mais uma rosinha no seu jardim. Deus lhe abençoe grandemente. Tudo de bom.
1: Parabéns aí pro Marcos, né? A Mari que tá mandando felicidades. Muitos anos de vida. Que Deus abençoe e domine sempre aí todo o demônio. Daqui a pouquinho tem mais. Olha o talento da música.
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1: Nós, tiazinho.

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1: Muito bem, a sua hora até às 11 horas da manhã, que volta amanhã, a partir das 10. 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Daqui a pouquinho tem as mais pedidas do Área VIP da Nova.
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5: 11:04.
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1: 11:06, nota de falecimento, a funerária São Gabriel comunica o falecimento de Terezinha de Jesus Teixeira da Cruz, ocorrido ontem com 82 anos. Está sendo velada em sua residência no Campo do Tenente. Seu sepultamento se dará hoje às 16h para o cemitério de Campo do Tenente. Funerária São Gabriel comunicou com pesar o falecimento de Terezinha de Jesus Teixeira da Cruz. A mesma era mais conhecida por Dona Teresa.
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1: 11 horas e 7 minutos, nota de falecimento, a funerária Rio Mafra, plano Laier, comunica o falecimento de Heraldo Ziliotto, ocorrido ontem com 81 anos. Está sendo velado na capela de Rio Negro. Seu sepultamento se dará hoje às 4 da tarde para o cemitério de Rio Negro. Funerária Rio Mafra, plano Laier, comunicou com pesar o falecimento de Heraldo Ziliotto. O mesmo era professor. 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
13: 11 e 10.

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2: 11:11.
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3: Seja muito bem-vindo, seja muito bem-vinda aqui no Som da Nova, na manhã dessa quarta-feira, dia 22 de julho, ano 2026. Chove aqui na mola propulsante do Planalto Norte Catarinense. 16 graus de temperatura nesse momento, cravadão os termômetros aqui no Castelinho da Comunicação, dia do trabalhador doméstico, também dia do cantor lírico. 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Daqui a pouquinho tem sorteio do lanche do Avenida Lanche. A gente vai sortear um lanche especial hoje, você que está participando ali no WhatsApp da Nova, né? Área VIP, palavra-chave, o 36423955. 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Daqui a pouquinho.
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3: Maiara e Maraíza,

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1: 11:17.
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1: Muito bem, 11 horas e 28 minutinhos, manhã desta quarta-feira, dia 22 de julho, chove aqui na mola propulsante do Planalto Norte Catarinense. Deixa eu trazer rapidinho mais algumas participações, daqui a pouquinho tem um sorteio bacana aí do Avenida Lanches, hoje um lanche especial nessa quarta-feira, vai bem demais, né? Oi Arlene Pereira, seja bem-vinda aqui na Nova. Oi Thiago, tudo bem? Coloque no sorteio a Vilma Mendes, tudo bem Vilma? Maria Grenda Restinga sempre com a gente também, 104,5, tudo de bom.
2: Bom dia Thiagão, aqui é Jarez Alves Júnior do Piem, tô ligado na programação e quero participar do sorteio, beleza?
1: Claro.
2: Um abraço, tudo é bom.
1: Pessoal de Piem aí, um abraço pra vocês, sejam bem-vindos na Mais Que Poderosa. Hoje o tempo está com cara de corintiano, cinza, fechado e sem motivos para sorrir. Ai, ai, ai. O pior de tudo é que eu tenho que concordar com a mensagem dessa, esse que é o mais triste, a maior tristeza do mundo, né? A gente tem que concordar com esse tipo de mensagem na rádio. Oi, Lisete Chaves, tudo bem? Tá ligada com a gente? Elisângela Temós, também aí com a gente, né? Seja bem-vinda. Obrigado pela sintonia, tudo de bom. Bom dia, pessoal da Nova, todos os ouvintes. Especial, pessoal, gente boa lá da Confecções aí da Jane. Todo mundo ligados aí na Nova, tudo de bom. Letícia Pedroso de Farias, aqui na 104,5. A Giovana Calatai, é isso? Escardazan com a gente aí também no Som da Nova. A Lourdes Ferreira Terres também em 104,5. Rosângela Martins, obrigado pela companhia. Daniele Hansen, tudo bem, Daniele? Seja bem-vinda também. Marisa Traim, por aqui. Bom dia, aqui é o João Elísio, confirmando a audiência. Já parabéns para Janir, que está completando mais um ano de vida. Felicidades, meu amor. Valeu, Janir. Aí, ó. O João também, deixando aí os parabéns para você na manhã dessa quarta-feira. Tudo de bom. Deus abençoe. Bom? Oi, Bruna Lezin, sempre com a gente aí também. O Adriano Alves, tá ligadaço aí também no Som da Nova, obrigado pela sintonia. Edith Balan, por aqui também, obrigado pela companhia.
3: Bom dia, Thiago. Aqui é a Lula Beatriz Peters. Me coloque no sorteio. Um beijo pra você.
1: Beijo. Obrigado pela sintonia também, Aginho. Tudo de bom. O Gustavo Lima de Oliveira também tá ligadão aí, tá estralando no Som da Nova.
4: Bom dia, Thiago. Como Bom é que dia. Você tá, meu amigo? Tudo Bom. Tranquilo? Bom. Aqui é o Márcio Kodosky, passando para deixar para vocês aí um forte abraço.
1: Meu
4: um ótimo e abençoado dia, mesmo com chuva, né? Isso. Mas essa chuvinha tá boa só para dormir.
1: Uma chuvinha nas costas.
4: E deixar um abraço e uma alusão pros meus colegas e amigos. Para você e para todos da Nova aí.
1: Obrigado.
4: E para minha esposa Iracema, para o meu filho Fernando, para todos os ouvintes que estão ouvindo a melhor da região.
1: Isso.
4: E o melhor programa que temos na parte da manhã aí. Show de bola, meu guri.
1: Nice.
4: Um forte abraço para você aí, tudo de bom.
1: E não
4: frouxamos. Uma alusão para os motora da educação aí, que hoje, abaixo de chuva, estamos levando os alunos e trazendo. Beleza,
1: é meu garoto?
4: Forte abraço, tamo junto todo dia e não frouxemos nem no lançante, Thiago, velho.
1: Não frouxemos, né, Márcio? Não frouxemos. Ai. Deus o livre, tia. Nem que estralhe o chicote. Ai. Um abraço para vocês, tudo de bom aí, tá bom, Márcio? Nós. Bom dia, abençoado dia pra nós, Hermídia, Isabel Jade, tudo bem, Hermídia, queridona. Bom dia, Jora Martins, mateando, curtindo essa rádio que simplesmente é um espetáculo. Seja bem-vinda, tamo junto. Oi, Janete, como é que você tá, minha querida?
5: Bom dia, Thiago. Manda um parabéns aí pro meu marido, Marco Rogério Balão, que tá de aniversário hoje. Diga pra ele que eu amo muito ele aí. Feliz aniversário, que Deus proteja e abençoe sempre ele nessas viagens que ele faz aí, né?
1: Aí,
5: que Deus sempre esteja com ele e proteja sempre.
1: Amém. Deus abençoe o maridão aí, muitos anos de vida. Que essa data se repita por muitos e muitos anos aí, né? A Elza Ville de Rio Negro, manda abraço pra minha família, valeu, tudo de bom pra vocês. Matheus Bueno, tá aí com a gente também, né, Matheus? Juscelia de Lima, também no Som da Nova. Diga, meu filho.
6: Bom dia, Thiago, aqui é o Graxinho da Beliveta, estamos na escuta, estamos no chamarrão.
1: Não vai pedir
6: aí.
1: Música do Latino.
6: Beleza, estamos na audiência, põe nós no sorteio.
1: Não vai pedir os do Latino.
6: Manda a próxima música pros nossos amigos aí da Beliveta, beleza? Que boa quarta-feira. Desde que chova.
1: Desde que chova. Dinheiro no banco não molha, né, Graxaim? 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A Kátia Fernandes tá com a gente aí também, ligadona no Som da Nova, tudo de bom. Só pra confirmar a audiência nesse programa maravilhoso. Oi, Odete, seja bem-vinda aqui no Som da Nova. Matilde Raxa tá por aqui com a gente também, obrigado pela sintonia, tudo de bom. Silvio Siqueira confirmando sintonia. Grande abraço, meu garotinho, dá tempo de mais um?
7: Buenos, Thiago, olha que tal? Tranquilo,
1: Arrenquinho.
7: Da verdade. Vini Siqueira, torcedor Vasco Chamista Argentino. Marcando aqui em sintonia no programa, na programação aqui, diretamente no Parque do Monge, chuvoso.
1: Isso.
7: Né? Chuvoso aí na Lapa. Mandando um grande forte abraço aqui mesmo a todos os demais ouvintes. E vamos que vamos, né?
1: Vamos.
7: Bora que a chuva tá aí, mas o tempo não para, né?
1: Não.
7: Vamos que vamos mais uma vez, um grande forte abraço.
1: Valeu, Vinícius. Não podemos parar, que nem diz meu amigo Vandy. O progresso tá aí, não pode parar, né? Um abraço, meu queridão, a todos os lapeanos, audiência forte também da Nova FM aí na Lapa, né? Todo o Planalto Norte, todo o sul do Paraná, ela toca todas essas regiões. Vamos nessa! Eita, horinha que passa também, né?

0: Parabéns, a sua hora até as 11 horas da manhã. Até as 11 já foi, né? Agora já estamos no meio-dia. Isso, deixa eu trocar o texto aqui. As mais pedidas até o meio-dia. 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Daqui a pouquinho tem mais aqui na Nova.
1: 11:35.
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0: E a loja agropecuária da Coperdi de Mafra está com vaga em aberto para operador de secador para atuar com cereais em Mafra. Interessados, comparecer na loja agropecuária da Coperdi, munido de currículo e documentos pessoais.
1: 11:37.
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5: E a quarta-feira com o céu com tempo estável, né? Encoberto e chuva pontualmente intensa em temporais. Especialmente na manhã e no início da tarde, melhorando no decorrer da noite. Temperatura diminui em relação a dias anteriores devido à nebulosidade e chuva. Máximas de 16 a 22 graus. Sistema, uma frente fria em deslocamento por Santa Catarina. No Castelinho da Comunicação, termômetros marcam 16 graus.
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5: O embaixador Gustavo Lima, na Nova.

0: Gustavo Lima na nova Bala Lojada. 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Na volta, eu vou fazer o sorteio de um lanche delicioso do Avenida Lanches, que você vai se surpreender daqui a pouquinho.
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8: 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Muito bem, 11 horas e 56 minutos. Como passa essa hora, né?
9: Meu Deus do céu.
8: Monique Rodrigues, tá ligadão com a gente aí, garoto? Abraço. Josi Fernandes, por aqui também, né? Seja bem-vinda. O Rafael Irti, sempre com a gente também. Grande abraço, garotinho.
10: Fala, compadre. Bom dia, bom dia, bom dia. Também confirmando a audiência na 104.5.
8: Isso.
10: A melhor de todas, com o melhor locutor.
8: Aí,
10: beleza? É. Dando um alô aí pra nós e pro Macir, pra Neguinha, pro Ricardo, pra Heloísa.
8: Meu queridaço.
10: Pra Cauane, beleza? Tamo junto, compadre. Tchau, obrigado.
8: Valeu, compadre. Um abraço pra vocês aí no Mercado EBF, né? Que é parceiro nosso aqui também, agora da Rede Nova de Comunicação. 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Ai. Amanhã o compadre manda mais cedo aí a mensagem, vamos dar uma gavada no Mercado MF amanhã. Silvana Detroz, tudo bem? Seja bem-vinda. A Anne Carolina por aqui também, Josmarzão Chibitão, sempre do som da Nova. Obrigado pela sintonia também aí. 3 minutinhos pro meio-dia.
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8: Deixa eu ver quem vai ser o sortudo ou vai ser a sortuda que vai levar o lanche de hoje do Avenida Lanches, lanches especial dessa quarta-feira, hein? Final do telefone apresentado na tela é o 4153 e quem levou foi o Guilherme Bueno Taborda. Guilherme Bueno Taborda, então você foi o ganhador aí do lanche do Avenida Lanches, tá bom, filho? Pode passar aí a partir das 19 horas para degustar o lanche de hoje do Avenida Lanches, o famoso Rotatória. É. Acho que 3 hambúrguer, parece, muito queijo e maionese da casa ainda. Carcooler. É, fechando as porteiras, passando cadeado. Oi, Simone, família Costa, o pessoal ligado com a gente, ó, que hoje o amor de Deus visite a sua vida de um jeito simples, mais profundo. Com essa certeza, acompanhe seus pensamentos, acalme suas preocupações e te lembre que viver com fé é escolher confiar e no cuidado do Senhor todos os dias. Ser cristão é justamente isso, seguir com esperança mesmo em silêncio, sabendo que Deus continua presente. Que legal, Simone, um ótimo dia para você, tá bom? Deus abençoe sempre. É, com o tema da vitória, a gente coloca o ponto final na edição de hoje do programa Área VIP, agradecendo demais, hein, gente, a sua sintonia, o seu carinho, a sua audiência, a sua paciência. Foi legal, foi importante, foi histórico essa manhã de quarta-feira. Que a gente possa se encontrar amanhã na promoção mais gostosa do rádio. 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Espero vocês 7 horas da manhã aqui na Nova. Você ligado nela. Ela. 40 anos ligado em você. Grande abraço, se cuidem. Chegando as orações do meio-dia. Daqui a pouquinho tem Emerson Souza no Sequência Hits. E mais uma grande programação da Nova. Amanhã, 7 da manhã, espero você. Se cuidem. Até mais. Tchau.
0: 11:59. 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

0: Querido irmão, querida irmã Rádio 20, a minha saudação em Cristo Jesus. Aqui é o Padre Everton. Eu quero convidar você que nos acompanha nesse momento para fazermos juntos a oração do Ângelus, nos colocando em oração e no meio desse dia, pedir assim que a intercessão de Nossa Senhora e a graça de seu Filho Jesus Cristo nos ilumine, nos acompanhe em nossa jornada. E que o Senhor Deus Todo-Poderoso, por intercessão de sua Mãe Santíssima, a Virgem Maria, vos abençoe, vos guarde, vos dê a sua paz, vos dê a saúde do corpo e da alma. Deus vos abençoe em nome do Pai, do Filho e do Espírito Santo. Amém.
1: Meio-dia e 2.
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aí, tudo bem? Tudo certo? Tudo legal com você? Que prazer poder estar aqui junto com você na 9 FM 104,5. Tá começando mais um Sequência Hits, as músicas mais tocadas do Brasil, né? Hoje entrando aí nas 60 mais tocadas do Brasil. Emerson Souza ao vivo pra você a partir de agora, viu? E aí, como é que você tá? Você tá bom? É? Manda aí seu recado pra mim no WhatsApp 3642-3955. Eu tava com saudade de estar aqui junto contigo, levando música boa, alegria, participação, recados. Tá liberado.

0: viu? WhatsApp 3642-3955, escreve a palavra sequência e o seu nome e manda pra mim, tá? Valendo, ó, tá valendo um almoço pra duas pessoas na Churrascaria Araucária e também um almoço pra duas pessoas na Churrascaria Billy. É sorteio duplo pra você, dose dupla essa semana. Sorteio é lá na sexta-feira. Você que participou na segunda, na terça e a partir de hoje estará concorrendo, tá? Almoço da Churrascaria Araucária e também almoço para duas pessoas na Churrascaria Billy. Bora, bora, bora participar muito do nosso Sequência Ri. 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
0: Sequência aí. Coldplay, Feels Like I'm Falling in Love, na 60ª posição.

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0: Muito bem, de volta por aqui no Sequência Hits, nessa tarde chuvosa de quarta-feira. Rapaz do céu, né? Não é de Varde que é hoje é dia 22, né? Dois patinhos na lagoa, porque a gente tá literalmente exatamente como dois patinhos na lagoa. Ai, ai. Bora trazer o recado da galera mais gente boa do mundo. Os melhores ouvintes do mundo. Deixa eu ver quem tá por aqui. Boa tarde, Emerson. Excelente dia. Confirmando a audiência, né? Ângela Reichard, obrigado pela companhia. Boa tarde, Emerson. Coloca meu nome no sorteio. Elisiane Seidel de Oliveira. Oi, Elisiane. Obrigado pela companhia, tá? Tudo de bom pra você. É, tem mensagem de áudio aqui. Alô.
3: Oi, Emerson, boa tarde.
0: Oi, Veri.
3: Queria mandar um abraço, Emerson, muito especial para minha amiga Priscila e Andressa.
0: Priscila e Andressa.
3: Os padres de Limas, beleza.
0: Tá bom, então um abraço. Obrigado pela companhia. Abraço pra todos vocês aí, tá, Veri? Alô.
4: Boa tarde, Emerson.
0: Opa.
4: Tudo bem com você? Tudo tranquilo?
0: Tá mais
4: um abraço pra
0: hoje,
4: você,
0: Adriano.
4: Emerson. Um abraço a todos os ouvintes que curtem a rádio.
0: Tá bom.
4: FM Nova Era de Mafra. Um abraço a todos. Todos.
0: Valeu, obrigado pela companhia, tá? Tudo de bom. Boa tarde, Emerson. Tudo bem? Estou na sintonia. Andressa Custódio, obrigado pela companhia, tá? Beijo pra você. Boa quarta-feira. Boa tarde, Emerson. Tudo bem? Gostaria de participar do sorteio. Vanessa Zamboni Ramos, do Faxinal, obrigado pela audiência. Quem mais tá aqui? Deixa eu ver. O Mário Graff, forte abraço, Emerson. Dele chuva aqui em Itaiópolis. Aqui também, viu? Chove lá fora e pinga aqui dentro.
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0: Ai, ai. Boa tarde, Emerson. Me coloca no sorteio. Neuza, oi, Neuza. Boa tarde, Emerson. Ótimo dia pra todos. É a Kelly Meyer. Obrigado pela audiência. Boa tarde. Ótima tarde de chuva. É o Clóvis Williams Benda. Obrigado pela companhia, Clóvis. Lucinete Fátima, tá aí. Obrigado pela audiência também. Boa tarde. Confirmando a audiência, me coloca no sorteio. Reginaldo Leardino. Valeu, Reginaldo. Boa tarde, Emerson. Ótima quarta chuvosa, abraço querido, me coloca no sorteio. Tá bom, beijo pra você, obrigado pela audiência, tá? Tô indo nessa, viu? Pra onde, Emerson? Tocar música.
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0: Tá chegando mais uma das mais tocadas do Brasil, Última Saudade.

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2: Aquela saudade inconveniente, menos é mais com Pablo na 9 FM. 56ª posição. Abrindo as 55 mais.

0: pedido de socorro. Gustavo Mioto da 9 FM, meio-dia e 29 agora. A nova toca o que você gosta.
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0: Legal, uau. Bom demais estar aqui junto com você nessa quarta-feira, 22 de julho. Emerson Souza no seu rádio até às 15 horas, até 1 da tarde no nosso Sequência Hits Parte 1 e até às 2 no Sequência Hits Parte 2. E lá nas 2 da tarde a gente abre o melhor da nova pra você, tá? No Sequência Hits você participa e ganha presente. Que tal um almoço para 2 pessoas na churrascaria Araucária? Tá afim? É só mandar mensagem para mim. E além disso, você vai concorrer essa semana a um almoço para 2 pessoas também na churrascaria Billy. Válido para esse domingão agora, tá? Então bora mandar mensagem. WhatsApp 3642-3955 com a palavra sequência e o seu nome. Manda pro WhatsApp da 9 e participa. Ah, Emerson, e se eu não quiser colocar a palavra sequência? Aí tu não coloca, ué. Aí você não coloca, vai fazer o quê, né? Aí o que vai acontecer é que você não vai concorrer aos presentes. Porque quando você coloca a palavra sequência, caixa de entrada específica do programa Sequência Hits. Entendeu, coisa? É. Bom demais, né? Então participa aí. Só ganha quem concorre, só concorre quem participa, né? É simples. Entendeu? Entendeu?
3: As manhas não entram, não.
0: É. Quem não tem as manhas não entra, não. Ai, ai. Deixa eu ver quem tá participando com a gente. Olha a mensagem de áudio. Alô, câmbio.
4: Boa tarde, Emerson. Aqui é a Gislaine do Mercado Magrão, passando aqui para mandar um beijo para você, para todos que estão na escuta, uh-huh, e principalmente para os meus filhos, para Jeslin e para o Brian. Uma ótima tarde a todos vocês.
0: Valeu, Gi. Obrigado pela companhia, tá? Beijão para a família toda. Para você também. Boa quarta-feira. Que seja uma quarta-feira maravilhosa, apesar do tempo, né? A gente reclama que, ai, o dia não tá lindo, não, tá sim. É a gente que faz o dia lindo, dentro do coração, com as nossas atitudes, né? Com o nosso sorriso. Então esquece que tá chovendo, imagine que o sol tá brilhando aí dentro de você.
5: Ai, que tudo!
0: Sandy Kichler, obrigado pela companhia. Marli Teodoro, legal. Obrigado pela companhia. Tem mais? Márcio Pixos, obrigado pela audiência. Boa tarde, Emerson. Aqui é o Márcio, valeu. Boa tarde, Emerson. Rafaela Crassota. Oi, Rafa. Obrigado pela companhia, tá? Tudo de bom pra você. Boa tarde, Emerson. Tudo bem? Tio Águia aqui, passando pra confirmar audiência nesta quarta-feira chuvosa. Abraço, coloque meu nome no sorteio. É Aguinaldo Cidral, valeu. Quem mais? Eduardo Vinícius. Oi, só a Marisa Traim, quero participar. Oi, Marisa. Obrigado pela audiência. Quem mais? A Marli. Também a Marlene Antunes de Itaiópolis. Emerson, um beijo para você e para todos os ouvintes. Valeu, Marlene. Beijão. Obrigado pela companhia. Boa tarde, Emerson. Você faz falta, querido. Largue mão, sem folguinha, viu? Me coloca no sorteio de Hélio. Ô, de Hélio, também mereço descansar, né? Você não acha? Você não acha, não?
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0: É, mas agora tô descansadão, viu? Tava lá em Termas de Piratuba, descansando naquela água quente, viu?
5: Ai, que
0: Tava bom. Ah, muito bom. Quem mais participando? Emerson, manda um abraço especial pra minha amiga Janir Martins, que está de aniversário hoje. Parabéns, Janir! Aqui é a Cristina, Eliane Cristina Binec, a Cris do São Lourenço. Parabéns lá pra ela. Saúde, paz, alegria e felicidades. Sandra Clemão, obrigado pela companhia. Quem mais? Boa tarde a todos, sou Zenilda Wagner, quero ganhar este almoço. Zenilda, boa sorte pra você. Continua mandando mensagem, já já eu tô de volta, trazendo mais recados, mais participações, tá? Prometo. Agora tem Dona, 54ª posição, Lua Santana, Léo Foguete.
7: Lua Santana e Léo Foguete.

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2: Sabrina Carpenter,
3: Manchild.

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0: 9 FM, meio-dia 43. Agora tem a Rumo Bão, 52ª.
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0: Misael e Rodolfo, arruma um bão. Já já tem mais pra você aqui na Nova, segura aí.
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0: Muito bem, de volta por aqui no nosso Sequência Hits, as mais tocadas do Brasil. Você confere comigo, Emerson Souza, até as 2 da tarde com o nosso Sequência Hits. 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
0: É o nosso Sequência Hits daquele jeito, viu? É daquele jeito que você gosta, com música boa, com participação do ouvinte, com alegria, com animação, com alto astral. O que não pode faltar aqui é alegria, tá? É. Boa tarde, Emerson, tudo bem? Coloca eu no sorteio, Solange Bernadette Domingues. Oi, Solange, tudo bem com você? Tudo certo? A Liliane Soares, boa tarde para você também, tá? A Cláudia Xavier de Moraes, boa tarde, Cláudia, obrigado pela audiência. Boa tarde, Emerson. Aqui é a Vanessa, passando para marcar presença. Abraço para todos da Nova. Vanessa dos Santos de Souza Lins. Certo? De Souza é gente boa, viu? É de boa, é gente boa. Boa tarde, Emerson, tudo bem? Quero que você mande um abraço pra minha mãe, a Aline. Ela está te ouvindo. Só não colocou o nome, mas tudo bem. Abraço aí pra sua mãe. A Sandra Maracubas, obrigado pela companhia. Boa tarde, Emerson. Que chuva maravilhosa, né? Nem fala. Tá bom demais. Boa tarde, Emerson. João Vinícius Sabim, manda um abraço pro meu amigo Jefferson lá da UPA. Valeu. A Rosângela. Oi, boa tarde, Emerson. Rosângela Martins, me coloca no sorteio. Valeu, Rosângela. Obrigado pela companhia, tá? Tudo de bom pra você também. Aí dá essas mexidas aqui, atualiza e a gente se perde aqui no meio das mensagens, rapaz. Agora não sei qual que eu li mais. É que tá aqui. Ah. Achei. Boa tarde, Emerson. Sempre na escuta. Ótima quarta-feira pra todos. Celso Nidielski, obrigado pela audiência. Tá, Emerson, que chuva maravilhosa. Essa já foi, essa eu li. O Hélio Augusto, obrigado pela companhia. Tá lá na Vila Nova curtindo o nosso som. Valeu, Hélio. A Roseli Dexelbauer também tá ouvindo a gente. Alô, câmbio.
2: Oi, Emerson, boa tarde.
0: Tarde.
2: Aqui é Eliete dos Santos. Oi, quero Eliete participar do sorteio. Ótima tarde a todos aí.
0: Aham. Tá bom, tá bom.
2: Oi, Emerson, uma boa tarde. Aqui é Eliete dos Santos. Quero participar do sorteio. Uma ótima tarde a todos vocês da rádio.
0: Veio de 2 mensagens da Eliete. Obrigado pela companhia, tá? Tudo de bom. Boa tarde, Emerson, tudo bem? Sempre na audiência diária, gostaria de participar também. Andréa Chivitaik. Andréa, obrigado pela companhia, Andréa. A Tânia Oliveira. Oi, Tânia. Obrigado pela audiência também, tá? Boa tarde pra você. Boa tarde, Emerson. Enfim, um pezinho para o recesso escolar. Olha aí, obrigado pela companhia. Quem está participando é a Charlene. Oi, Charlene, não esquece de colocar o nome completo, tá? Eu tive que abrir a foto aqui para saber quem está participando, senão a gente não sabe quem está concorrendo, né? Continue mandando sua mensagem, tá? WhatsApp 3642-3955, coloca a palavra sequência. Coloca a palavra sequência e concorra a um almoço para 2 pessoas na Churrascaria Araucária. E um almoço para 2 pessoas também lá da churrascaria Billy, lá do Billy Hot Dogs. Também com churrascaria, né? Meio-dia 51, qual posição agora, produção? 51ª, bora conferir.
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0: Lucas Igor, Flash.

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2: É hora de conferir Arrependidaço. Na 49ª posição das mais tocadas do Brasil tem Ferrugem.

0: 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Bom demais o nosso Sequência Hit. Finalizando aí mais uma hora de sucessos. Antes da gente trazer aqui os nossos patrocinadores, vou atender mais alguns recados. Eu quero mandar um abraço internacional agora. É, a Nova FM e Sequência Hits estão chique, rapaz. É, sabe quem tá ouvindo a gente? A Keila Ripoll tá ouvindo a gente lá no Uruguai. Alô, Keila! Lá em Artigas, no Uruguai. Ela que está com toda a família, né? Tá lá o visitando os familiares e tá ouvindo a Nova também pra matar a saudade de Funkin' King de Mafra, né, Keila? Um beijo pra você, Keila, tá bom? E um beijo pra família toda lá. O Robson Portela, Levi Araújo, Moisés Araújo, William Araújo e mais o seu João, pai da Keila, estão ouvindo a gente em Artigas, no Uruguai, através da internet, através do nosso site redenova.fm.br. Um abraço especial para toda a família, tá? Que tem essa pessoa aí iluminada, carismática, que é a Keila. Um abraço para vocês aí, família. Tudo de bom e bom passeio. Ô, Keila, traz a lembrancinha pra gente do Uruguai, né? Tipo um litro de Fernet, de repente, um vinho uruguaio. Abraço, gente! Tudo de bom, aproveita o passeio aí, tá? Boa tarde, Emerson, tudo bem? Tudo ótimo, mande um abraço pra mim. Eu sou a Sandra. Oi, Sandra, obrigado pela companhia. Boa tarde pra todos, aqui o Ademir Fischer, que põe no sorteio fazendo favor, com certeza. Obrigado pela companhia. Quero participar também, é a Janete Augustinho. Oi, Janete! A Charlene Schaubauer Brandalize. Agora ela mandou o nome, né, Charlene? Boa tarde, tudo bem? Aqui é o Ademir Cubas. Ô, Ademir, obrigado pela companhia. Quem mais? Antônio Borba, obrigado pela audiência. Boa tarde, Emerson. Gostaria de participar do sorteio. Meu nome é Dinair de Fátima da Costa. Essa rádio é boa demais. Ouvinte de todos os dias. Valeu. A Esperança Martins está ouvindo a gente. Boa tarde, Emerson. Confirmando a audiência. Obrigado, viu? Boa tarde, Emerson. Que é o Dete, só para confirmar a audiência, né? A tarde com você fica mais feliz. Obrigado. Obrigado pela companhia. Boa tarde, Emerson. Tudo bem? Confirmando a audiência, Adriana Schaubauer Kujikoski. Oi, Adriana. Obrigado pela companhia. Ó, a Denise chegando aí.
1: Boa tarde, querido. Oi, me coloca querida. No sorteio. Chega de folga, né?
0: Chega,
1: fez
0: né?
1: Falta nesses dias aí.
0: Ah, é?
1: Abraço pra nós aqui na Delima. E pra Veridiana, pra Priscila Gonçalves.
0: Tá bom. Obrigado pela companhia de todas vocês aí, tá? Aquele abraço forte. Denise, tudo de bom? Encerrando aqui a primeira parte do nosso programa. 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

0: Já tem o novo sozinho, Gustavo Mioto com Murilo Rufi. Pedrada essa música, viu? 48ª posição já já.
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0: Opa! De volta por aqui no nosso Sequência. A partir de agora, Sequência Hits, parte 2. 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
0: Vem pra cá, vem pro Sequência Hits nessa tarde de quarta-feira. Deixa eu mandar um abraço especial aqui pro Dioclei e pro Bruno, que estiveram de aniversário ontem. Parabéns, saúde, paz, alegria, felicidades. E papai do céu te abençoe muito os dois, né? Pai e filho, que estiveram de aniversário no mesmo dia. E com certeza receba aí aquele abraço de toda a família. E dizendo quanto vocês são especiais, tá? Que Deus abençoe muito vocês com muitos e muitos anos. Obrigado pela recepção ontem, né? Tava uma delícia. Ó, salgadinho, bolinho, ô, coisa boa. Abraço pra vocês aí, tudo de bom. Tamo junto.

0: valendo um almoço para duas pessoas na churrascaria Araucária e também um almoço para duas pessoas lá na churrascaria Billy. Dá fim, a gente concorreu, sorteio sexta-feira, tá? Então manda mensagem com a palavra sequência, o seu nome completo e manda pra mim no WhatsApp 3642-3955. Não esquece da palavra sequência. Tá bom, coisa?
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0: Agora tem... Deixa eu ver, atualizar aqui pra ver que posição que ela tá. 47ª posição. A música de Gustavo Mioto, Novo Sozinho. Sequência. Participação de Murilo Huff. Sequência.

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7: Agora 1h20, nota de falecimento. Funerária São Gabriel comunica o falecimento de Terezinha de Jesus Teixeira da Cruz, ocorrido às 15h07 de ontem, com 82 anos. Deixa enlutados filhos, netos, bisnetos, genros, noras, irmãos e demais familiares e amigos. Seu corpo está sendo velado na residência em Campo do Tenente. Seu sepultamento se dará hoje às 16h para o cemitério municipal de Campo do Tenente. A funerária São Gabriel comunicou o falecimento de Terezinha de Jesus Teixeira da Cruz. A mesma era mais conhecida por Dona Tereza. Funerária Rio Mafra e Plano Laier comunicam o falecimento de Heraldo Ziliotto, ocorrido às 15h15 de ontem, com 81 anos. Deixa enlutados esposa, filhos, genros, nora, netos e demais familiares e amigos. Seu corpo está sendo velado na Capela Municipal de Rio Negro e seu sepultamento se dará hoje às 16h para o Cemitério Municipal de Rio Negro. A funerária Rio Mafra e o Plano Laier comunicou o falecimento de Heraldo Ziliotto. O mesmo era professor.
8: Uma e 21.
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0: Você confere Danilo e Davi, apaga, apaga, apaga aqui na Nova.
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1: Antes do Danilo e Davi, calma, vocês já cantam, moçada. Deixa eu trazer mais recados aqui, mais participações. Boa tarde, Emerson. Tudo tranquilo, Pia? Márcio Sokodowski passando para desejar uma ótima tarde para você e para todos aí da rádio. Valeu, tamo junto, aquele abraço, Márcio. A Daniela Moreira, Sobótica, obrigado pela companhia, Daniela. Aqui o Wagner Valério participando, mandando abraço para todos. Valeu, Wagner, obrigado pela companhia. Boa tarde, Emerson, tudo bem? Joelma Fernandes, obrigado pela companhia, Joelma, tudo de bom. Continue participando, tá? WhatsApp 36423955. Lembrando que você coloca a palavra sequência, seu nome, manda pra mim aí. Você vai concorrer um almoço pra duas pessoas na churrascaria Araucária e um almoço pra duas pessoas na churrascaria Billy. Churrascaria Billy também patrocinando a gente nos almoços aqui, tá? Parceiraça. Agora tem Danilo e Davi, apaga, apaga, apaga. Você já sabe, na 46ª posição do Sequência Hits.
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Nova Taco que você gosta, sequência Hits, pela última vez, Menos é Mais, participação de Natan, teve também Danilo e Davi, apaga, apaga, apaga. A gente vai, tá? Mas volta já, prometo que eu volto já trazendo mais sucesso pra você.

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0: viu? 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
0: Agora, 1h40, nota de falecimento, funerária em vida. Comunica o falecimento de Nilson Carlos Triweiler, ocorrido às 3 horas de hoje, com 78 anos. Deixa enlutados esposa, 4 filhos, genro, 3 noras, netos, bisnetos e demais familiares e amigos. Seu corpo está sendo velado na Capela Municipal de Mafra e seu sepultamento se dará amanhã, às 9 horas, para o Cemitério Municipal de Mafra. A funerária em vida comunicou o falecimento de Nilson Carlos Triweiler. O mesmo era mais conhecido por IT. Funerária em vida comunica ainda o falecimento de Teotônio Rosa Pires Neto, ocorrido às 8h30 de hoje, com 83 anos. Deixa enlutados 2 filhas, 2 genros, 4 netos e demais familiares e amigos. O seu corpo está sendo velado na capela em vida em Rio Negro e seu sepultamento se dará amanhã às 10h30 para o Cemitério Municipal de Mafra. A funerária em vida comunicou o falecimento de Teotônio Rosa Pires Neto. O mesmo era mais conhecido por Dr. Teotônio.
8: Uma e 41.
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0: Valeu, Jean. Até a próxima. 1h44.
12: Tá

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1: 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Já mais alguns recados por aqui, agora tem o Chapeludo.

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0: Já tem Sabrina Carpenter Expresso aqui na Nova. 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
0: As melhores, claro. Sequência Hits por aqui.
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0: Mais algumas mensagens do nosso Sequência Hits. A participação de Eduardo Alexandre Gonçalves. Obrigado pela audiência. Oi, Emerson, tudo bem? Me coloca no sorteio. Josiane de Lima. Oi, Josi. Uma excelente e abençoada tarde para você, Emerson, e toda a equipe da Nova. Eu e o Pedrinho estamos na escuta aqui. Valeu, valeu, obrigado pela companhia. Maria Clarice Sandro Scherchen está participando. Quero participar do sorteio. Boa tarde, valeu. O Wagner Valério está participando também. Valeu, Wagner. Quem mais? O Vinícius Siqueira. Abraço, Vinícius. Obrigado pela audiência, tá? Tudo de bom. Agora tem Sabrina Carpenter.
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Na Carpenter, as mais tocadas do Brasil, você confere com a gente na 42ª posição. A 41ª, a última do programa de hoje é essa aqui, ó. Henrique Juliano, Seja Ex. Chega aí, canta pra gente, vai.

0: Então seja aí. Sequência Hits, finalizando mais uma programação aqui do Sequência de hoje, que volta amanhã a partir do meio-dia. 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Tchau, gente. Foi intervalo, volto trazendo com o melhor da nova, tá? Não sai daí, melhor da nova daqui a pouquinho no seu rádio. 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
0: Agora 2:08, nota de falecimento. A funerária em vida comunica o falecimento de Vera Maria Maurer Ramos, ocorrido às 8:30 de hoje, com 68 anos. Deixa enlutados filho, nora, 2 netos, 5 irmãos e demais familiares e amigos. O seu corpo será velado na capela em vida em Rio Negro, com início hoje às 16 horas. E o seu sepultamento se dará amanhã às 8:30 para o cemitério de São Bentinho da Lapa. A funerária em vida comunicou o falecimento de Vera Maria Maurer Ramos.
9: 2:09.
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3: 2:11.
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2: Legal, a partir de agora tem o melhor da nova no seu rádio. 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
2: O melhor da nova tem participação do ouvinte também, tá? Galera que tá participando aqui, boa tarde. Jociel, tá ligado com a gente, valeu. Boa tarde, Emerson, estou na audiência. Roseli Brunatti. Boa tarde, Roseli. Boa tarde, Emerson. Boa tarde pra você, Rio do Paulo Carvalho. Obrigado pela companhia. A Elisete Chaves, boa tarde, Emerson. Boa tarde também. Vamos nessa, vamos de música. Melhor da Nova traz pra você agora.
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2: Onde é o After?

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2: Onde é o after? 12h16, eu volto já.
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2: Tô de volta agora com o último bloco de dicas e truques que facilitam o nosso dia a dia. O trânsito é um ambiente social marcado por conflitos e posturas negativas. Muitas pessoas têm atitudes no trânsito que jamais teriam em outro espaço. Eu trouxe dicas do Portal do Trânsito sobre como ser uma pessoa melhor no trânsito. Tenha respeito por ser um dos valores mais importantes. O respeito, gente, é uma viga mestra nos relacionamentos. Respeite o estacionamento para idosos, respeite o estacionamento para deficientes, a sinalização, as leis de trânsito. Não estacione em fila dupla e nem na frente da garagem de outras pessoas. Respeite as filas para conversação, enfim. Seja flexível, as pessoas têm interesses distintos, então é preciso ter um jogo de cintura para evitar conflitos e buscar soluções criativas. Esteja sempre concentrado, tenha bom senso e sabedoria e seja humilde. Ao cometer um erro, sempre peça desculpas. Tome cuidado com expressões utilizadas em uma conversa com tom de voz. A qualquer momento eu volto com mais dicas por aqui. Até lá!
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5: 2h25 no melhor da nova. Tem pra você Bruno e Barreto agora. Texana 37.
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0: Melhor da Nova volta já. 2h29.
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2: 2:36.
3: 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Previsão do tempo.
4: Quarta-feira de tempo instável com céu encoberto e chuva. Pois é, no Planalto Norte, chuva e temperatura variando entre 12 e 16 graus.
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4: Agora 2:37, nota de falecimento. Funerária Rio Mafra e Plano Laier comunicam o falecimento de Heraldo Ziliotto, ocorrido às 15:15 de ontem, com 81 anos. Deixa enlutados esposa, filhos, genros, nora, netos e demais familiares e amigos. Seu corpo está sendo velado na Capela Municipal de Rio Negro e seu sepultamento se dará hoje às 16:00 para o Cemitério Municipal de Rio Negro. A funerária Rio Mafra e Plano Laier comunicou o falecimento de Heraldo Ziliotto. O mesmo era professora.
0: 2:37.

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0: Olha, nesta quarta-feira, dia em que Marília Mendonça completaria 31 anos, a Rainha da Sofrência volta a ocupar as plataformas com uma canção inédita. A partir da meia-noite, a faixa Tudo Vai Ficar Bem ficou disponível, aliás, mais do que um lançamento. A data virou o chamado Marília Day, quando fãs de todo o país celebram o legado da artista goiana, morta em novembro de 2021, aos 26 anos. A nova música integra a trilha da série documental Marília Mendonça, Sentimento Louco, produção original da Prime Video, que revisita a vida e a obra da cantora.
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1: Olha quem tal pra gente matar a saudade aqui no nosso Melhor da Nova. 2h47.
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1: 2h49, notas de falecimento. Funerária em vida comunica o falecimento de Teotônio Rosa Pires Neto, ocorrido às 8h30 de hoje, com 83 anos. Deixa enlutados duas filhas, dois genros, quatro netos e demais familiares e amigos. Seu corpo está sendo velado na capela em vida em Rio Negro e seu sepultamento se dará amanhã às 10h30 para o cemitério municipal de Mafra. A funerária em vida comunicou o falecimento de Teotônio Rosa Pires Neto. O mesmo era mais conhecido por Doutor Teotônio. Funerária em vida comunicou o falecimento de Nilson Carlos Triweiler, ocorrido às 3h de hoje, com 78 anos. Deixa enlutados esposa, quatro filhos, genro, três noras, netos, bisnetos e demais familiares e amigos. Seu corpo está sendo velado na Capela Municipal de Mafra e seu sepultamento se dará amanhã, às 9h, para o cemitério municipal de Mafra. Funerária em vida comunicou falecimento de Nilson Carlos Triweiler, mais conhecido por IT.
7: Duas e 51.
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3: Glória Groove, já já com loucuras de amor.
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3: No melhor da nova, hein?
2: No municipal, por sem vergonha, vou fazer loucuras.
3: Já já no nosso melhor da nova, não sai daí.
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3: 2h54.
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0: Obrigado pela sua companhia, obrigado pela sua audiência. Foi bom demais estarmos juntos aqui no Melhor da Nova. Já já tem Jotinha por aqui pra te fazer companhia na sequência do Melhor da Nova durante essa tarde de quarta, tá? Amanhã eu volto a partir do meio-dia no Sequência Hits. Se cuida. Tá chegando a minha última com Gloria Groove, Loucuras de Amor, aqui no nosso Melhor da Nova. Tchau.
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0: Até amanhã.

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4: 3 e 4. 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
2: 3 e 7. 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

0: Aqui na Nova tem Jonete Frederico com a participação do Hugo e Guilherme.
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0: 3:09, boa tarde para você ligado com a 104,5. A nova toca o que você gosta. Quarta-feira, dia 22 de julho de 2026. É o melhor da nova para você. 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

0: Jean-Marc Frederico e o Guilherme.
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3: Isso aí, chegando para você mais uma edição do nosso Blitz da Nova, música do dia aqui na 9 FM. Bruno Rosa.

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3: Isso aí, 104,5 9FM, tocando o que você gosta. Bruno Rosa com Murilo Rufi. Atriz demais. A música do dia aqui no Blitz da Nova. Também teve Jonete e Frederico com a participação do Hugo e Guilherme. Saudade sem educação. Agora são 3:16.
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2: Daqui a pouquinho você confere aqui na Nova mais um Pílulas da Nova. Hoje com o som do Backstreet Boys. Nova Era. 3:19.
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2: 3:22.
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2: Nota de falecimento. A funerária em vida comunica o falecimento de Teotônio Rosa Pires Neto, ocorrido às 8:30 da manhã de hoje, com 83 anos de idade. Está sendo velado na Capela em Vida em Rio Negro e seu sepultamento será amanhã, às 10:30 da manhã, para o cemitério de Mafra. A funerária em vida comunicou o falecimento de Teotônio Rosa Pires Neto. O mesmo era mais conhecido como Dr. Teotônio.
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1: Nota de falecimento, a funerária em vida comunica o falecimento de Nilson Carlos Trieweiler, ocorrido às 3 horas da manhã de hoje, com 78 anos. Está sendo velado na Capela de Mafra e seu sepultamento será amanhã, às 9 horas da manhã, para o cemitério de Mafra. A funerária em vida comunicou o falecimento de Nilson Carlos Trieweiler. O mesmo era mais conhecido como Iti.
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1: Tô aí, chegando para você mais uma dose de sucesso aqui na Nova. 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E hoje aqui no Pílulas da Nova tem Backstreet Boys.

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1: 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Aí pra você mais uma edição do nosso Pílulas da Nova. 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Hoje com Backstreet Boys.

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2: 3:36.
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2: 3:39.
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2: Muito bem, a previsão do tempo para hoje. Quarta-feira de tempo instável, com céu encoberto e com chuva pontualmente intensa e temporais isolados, especialmente pela manhã, que já foi, e também agora no início da tarde, melhorando no decorrer da tarde e também à noite. Aqui no Planalto Norte, chuva e a temperatura variando entre 12 e 16 graus. E nesse momento, aqui no Alto de Mafra, termômetro marcando 14 graus.
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1: Isso aí, pra você mais uma edição do Melhor da Nova. Agora são 3h41. A gente faz companhia até as 4 horas da tarde por aqui. 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
1: 3h42 e agora tem Henrique Castro.

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2: Post Malone aqui no Melhor da Nova, com a participação do Morgan Wallen. A Hudson Help também teve Henrique Castro com o Jorge e Matheus. Abuso de poder. Agora são 3:48. Boa tarde pra você. 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

0: 3,50.
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4: Três e 55.
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0: até as 4 horas da tarde, fechando, né? Com Léo Babinotti, Danilo e Davi, número chato. Cleito Camargo com Fred e Fabrício, não quero te perder. As últimas de hoje, né? Amanhã tem mais a partir das 2 horas da tarde. 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Aliás, o nosso Melhor da Nova vai até as 5 horas da tarde, né? Quem esteve com você até esse momento, Acessórios e Cia e também Canal C. Mas o Melhor da Nova volta daqui a pouquinho, depois do intervalo. Aguenta aí.
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0: Isso aí, daqui a pouquinho tem Maiara e Maraíza, Fred e Fabrício e Nayara Azevedo.
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0: Quatro e sete.
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2: 4:10.
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2: 4:10.
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2: É a 9 FM tocando o que você gosta. Maiara e Maraíza com Fred e Pedrito e Fabrício. Pedrito não, Fred e Fabrício e também a Nayara Azevedo. Juras de Amor. Também tem o Bruno Rosa com o Murilo Ruffi, Atriz Demais. A música do dia aqui na Nova, no Blitz da Nova. Agora são 4h15. Você ligado com a 104,5, a rádio que toca o teu som. Intervalo e a gente já volta.

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5: Temperatura nesse momento aqui no Alto de Mafra, na marca dos 14 graus.
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3: 4:21.
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5: Nota de falecimento, a funerária em vida comunica o falecimento de Vera Maria Maurer Ramos, ocorrido às 8:30 da manhã de hoje, com 68 anos. Está sendo velada na Capela em Vida, em Rio Negro, e seu sepultamento será amanhã, às 8:30 da manhã, para o cemitério de São Bentinho da Lapa. A funerária em vida comunicou o falecimento de Vera Maria Maurer Ramos.
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1: Isso aí, Nova FM, tocando o que você gosta. 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Hoje com o som do Backstreet Boys.

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12: 4:39.
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1: Canção Rei! Isso aqui tem que ter sentimento.

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2: Aqui no Melhor da Nova, Portal Gaúcho com um sorriso lindo. Implorando para trair. Também teve Wesley Safadão com o Rei Vaqueiro. Displicente. 4:49 intervalo e a gente já volta. 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

0: isso aí, daqui a pouquinho tem Jean e Giovanni com Bruno e Marrone aqui na Nova.
1: Minha boca também.
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0: 4:52.
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0: 4:55.
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0: 4:57.

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2: Aqui no Melhor da Nova, Jeito Moleque Sutilmente. Também teve Jean e Giovanni com Bruno e Marrone. Me Faz Te Odiar. 5:04, fechando por aqui agora sim, né? O Melhor da Nova, que volta amanhã a partir das 14h, aqui na Mais Potente. Daqui a pouquinho, depois do intervalo, você confere junto comigo mais uma edição do nosso Clássicos da Nova.
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5: 5:10.
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3: 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Boa

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0: Começando para você mais um Clássicos da Nova, até 6 da tarde, oferecimento de Referência Tintas. 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De quarta-feira, dia 22 de julho de 2026. Sou o Jota, te faço companhia até as 7. E é o seguinte, agora você participa pelo nosso WhatsApp, o 36423955, porque tá valendo presente para você no final dessa hora. Presente do Iluminura Lanches. Valendo um cheeseburger com catupiry. Manda aí sua mensagem, tem que mandar Iluminura, coloca certinho, tá? Iluminura, mais o seu nome completo e participa com a gente. Agora são 5:13. 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Pra começar tem o som do Ahá.

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1: A loja agropecuária da Copérdia de Mafra está com vaga em aberto para operador de secador para atuar com cereais em Mafra. Os interessados devem comparecer na loja agropecuária da Copérdia em Mafra munidos de currículo e documentos pessoais.
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1: 5h23.
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1: 5:26.
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3: 5h28, segue pra você, o Clássicos da Nova até às 6 da tarde. Você continua participando pelo nosso WhatsApp, o 36423955. Valendo aquele lanche do Iluminura.

0: 5h34 aqui no som do novo Savage, Don't Cry Tonight. Também teve Lindsay Buckingham, Trouble. Mais uma edição do nosso Clássicos da Nova. Matando saudade 70, 80, 90, 2000. Aqui no som da mais potente do Planalto Norte. Intervalo e a gente já volta.
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5: 5:37.
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10: Até às 6 da tarde aqui na 104,5. Continua mandando seu WhatsApp com a palavra Iluminura, valendo aquele lanche no final da hora da lanchonete Iluminura. 5:40, Zélia Duncan.

0: a 9 FM tocando o que você gosta, Tijuana, um dia de cada vez. Também teve Zélia Duncan, Catedral. 5h46.
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0: 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Para você, mais uma edição do nosso Clássicos da Nova, até às 6 da tarde, oferecimento de Referência Tintas. 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
0: 5h49.
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0: 5h53.
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0: Muito bem, chegando para você a última sequência de hoje do Clássicos da Nova. Jace Hilton, Queen of Hearts. 5h55.

Isso aí, 104.5, 9 FM, tocando o que você gosta. Mike Fleetwood, o Anything Love, também teve a Joyce Hilton, Queen of Hearts, aqui no Som da Nova. Fechando por aqui mais um Clássicos da Nova, que volta amanhã, a partir das 5 horas da tarde. Agora 6:01, na sequência tem o nosso Circuito Sertanejo para você até às 7. E atenção, você que participou aí pelo nosso WhatsApp, o 36423955, valendo hoje, né, aquele lanche do Iluminura. Aliás, semana toda vai ter até sexta-feira, né? Hoje estava valendo aquele cheeseburger com catupiry presente da lanchonete Iluminura aqui no Alto de Mafra. Muito bem, e quem faturou foi a Kelly Washington. Parabéns aí pra Kelly, que manda boa tarde pra todo mundo que tá na escuta, né? Seu nome vai ser enviado lá pra Iluminura, tá bom? E você pode pegar o seu lanche até sexta-feira, tá ok? Kelly Washington, portanto, final do telefone 69, foi a ganhadora. Amanhã tem mais pra você, Clássicos da Nova, oferecimento de Referência Tintas. 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Clássicos da Nova, que volta amanhã. Na sequência tem as orações com o padre Reginaldo Manzotti.

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1: Boa tarde, querido povo de Deus. Cubra-nos com teu manto, Mãe. Nossa Senhora. Quarta-feira, sempre Nossa Senhora. Mãe, nos ajude nesse propósito de termos consciência de nossos erros e, principalmente, de termos nossas feridas da alma curadas. Rezemos juntos, invocando a Santíssima Trindade. Em nome do Pai, do Filho e do Espírito Santo. Amém. Senhor Jesus, eu acredito em tuas palavras. Sei que ela é a verdade, que me apoio a cada dia e neste entardecer. Acredito, Senhor, no que disseste. Não se perturbe o vosso coração. Crede em Deus, crede também em mim. Creio, Senhor. Mas as preocupações são muitas. Nesta tarde, trago na tua presença teu povo que luta com tanta dificuldade. Preocupações que inquietam e às vezes tiram o sentido de viver. Trago os idosos, por vezes desrespeitados e sem dignidade, para viverem os seus últimos dias. Senhor, trago a realidade da violência dentro dos lares e nas ruas. E peço, Senhor, fé, serenidade e discernimento para enfrentar todos estes problemas. Creio, Senhor, creio no teu amor. Creio na tua bondade e creio que estás ao meu lado a cada dia. Peço, dai-me o alimento necessário para a jornada, dai-me remédio para minha vida e minha alma. Invoco tua presença, ficai comigo, amparai-me, protegei-me e guardai-me. É imenso, Senhor, o meu anseio em querer te servir e meu desejo de acertar. Senhor, nesta tarde, peço a graça de chegar à verdadeira conversão, a ter a minha fé amadurecida e ver crescida o meu comprometimento como cristão. Senhor, nesta tarde, por intercessão de São Cristóvão, rezo por todos aqueles que no trabalho e no lazer estão na direção dos carros, invocando: ó glorioso São Cristóvão, que tiveste a graça de levar nos ombros o menino Jesus. Pedimos por aqueles que estão na direção de carros, caminhoneiros, taxistas, que possam estar seguros no volante, para que estejam livres de acidente, de assalto, e possam retornar para seus lares em paz. São Cristóvão, protegei-os. São Cristóvão, guardai os viajantes e motoristas. Ave Maria, cheia de graça, o Senhor é convosco. Bendita sois vós entre as mulheres, e bendito é o fruto do vosso ventre, Jesus. Santa Maria, Mãe de Deus, rogai por nós, pecadores, agora e na hora de nossa morte. Amém. O Senhor esteja convosco, Ele está no meio de nós. Que a bênção de Deus, no entardecer deste dia, recaia sobre você e aqueles que você traz no coração. Abençoai, Senhor, a água, a roupa dos enfermos, as fotos de família. Abençoai as casas, que seja lugar de descanso e paz. Em nome do Pai, do Filho e do Espírito Santo. Amém.
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5: 6:10. E aí, como é que você tá? Tudo bem? Tudo certinho? Tudo legal com você? Quarta-feira, dia 22 de julho de 2026. Sou o Jota, te faço companhia até às 7 aqui no Som da Nova. E a partir de agora, com o melhor da música sertaneja, até às 7 horas, né, com o nosso Circuito Sertanejo, no oferecimento da FUBRA. Final de tarde, começo de noite, com o melhor da música sertaneja, para você que tá aí indo para casa de mais um dia de trabalho, bom descanso para você. Obrigado por levar a gente de carona, né? Para você que está aí no trabalho, bom trabalho, obrigado pela sua companhia. Você que tá em casa, tá ouvindo a gente pela internet também, né? Internet vai longe, a gente nem sabe, tem muita gente que vai ouvir a gente muito, mas muito longe mesmo, né? Então, obrigado pela sua companhia, onde quer que você esteja. Mafra, Rio Negro, cidades vizinhas, né? Ouvindo pela internet ou pelo nosso app. 6:11, o melhor da música sertaneja por aqui. E para começar, tem Taeme Thiago.

0: Cultura FM, tocando o que você gosta. E o nosso Circuito Sertanejo para você até às 7. Léo Babinotti, com a participação do Danilo e Davi, Número Chato. Também teve o Vitor Maia, Ouro ou Prata, Xande Avião, com Cidade Inteira, Taeme Thiago, com Fernando e Sorocaba, Para. Agora são 6h23, para você até às 7, o nosso circuito no oferecimento da FUBRA.
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0: Só aí, chegando pra você mais uma edição do nosso Blitz da Nova. Música do dia hoje com Bruno Rosa.

0: É a 9 FM, tocando o que você gosta, Rio Negro e Solimões, deu paixão, também teve Chico Rei Paraná em algum lugar do passado. A música do dia aqui com o Bruno Rosa e Murilo Rufi, Atriz Demais.
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0: É o nosso circuito sertanejo para você até 7 no oferecimento da Fubra.
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0: Agora 6:33.
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8: Muito bem, aqui na Nova, o nosso Circuito Sertanejo. Agora com Henrique Juliano.

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1: Muito bem, aqui no som da nova Jorge Mateus, Mistérios. Também teve Luan Esticado com dois. Henrique Juliano, Briga Feia. Seis horas e 47 minutos, é o nosso Circuito Sertanejo para você até às 7, aqui na Nova, no oferecimento da FUBRA.

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2: Nota de falecimento, a funerária em vida comunica o falecimento de Vera Maria Maurer Ramos, ocorrido às 8:30 da manhã de hoje, com 68 anos. Está sendo velada na Capela em Vida em Rio Negro e seu sepultamento será amanhã, às 8:30 da manhã, para o cemitério de São Bentinho da Lapa. A funerária em vida comunicou o falecimento de Vera Maria Maurer Ramos. A funerária em vida comunica o falecimento de Nilson Carlos Trierweiler, ocorrido às 3 horas de hoje, com 78 anos. Está sendo velado na Capela de Mafra e seu sepultamento será amanhã, às 9 horas da manhã, para o cemitério de Mafra. A funerária em vida comunicou o falecimento de Nilson Carlos Trierweiler, o mesmo era mais conhecido como Iti. A funerária em vida comunica o falecimento de Teutônio Rosa Pires Neto, ocorrido às 8:30 da manhã de hoje, com 83 anos. Está sendo velado na Capela em Vida em Rio Negro e seu sepultamento será amanhã, às 10:30 da manhã, para o cemitério de Mafra. A funerária em vida comunicou o falecimento de Teutônio Rosa Pires Neto. O mesmo era mais conhecido como Dr. Teutônio.
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2: Seis e 51.

Muito bem, fechando por aqui o nosso Circuito Sertanejo, Zezé de Camargo e Luciano, Amor Selvagem, Jean Giovanni, Amante Anônimo, também teve Dulce e Israel, Meu Coração Não Está Aqui. Amanhã tem mais, a partir das 6 horas da tarde aqui no Som da Nova. 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Obrigado pela sua companhia. Ótima noite de quarta-feira para você. Antecipadamente, uma ótima quinta-feira. Te encontro amanhã a partir das 3 horas da tarde aqui na Nova, tá bom? Na sequência, vem aí mais uma edição da Voz do Brasil.

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2: Hoje, na apresentação da Voz do Brasil, eu, Luciana Vasconcelos e Nazi Brum.
3: E acompanha a gente ao vivo, acesse radiogov.abc.com.br ou o canal Gov na sua TV aberta.
2: Uma nova fase do Plano Brasil Soberano terá 18 bilhões e meio de reais em linhas de financiamento para atender empresas afetadas pelas tarifas aplicadas pelos Estados Unidos em suas exportações.
3: A medida também inclui empresas prejudicadas por conflitos internacionais, especialmente em países do Golfo Pérsico.
2: Entre os principais setores estão madeira, carvão, máquinas e equipamentos elétricos, cerâmicas, plásticos, calçados, papel e açúcar.
4: Com a assinatura da medida provisória, sanção da lei que criou o Programa Brasil Soberano, 18 bilhões e 500 milhões de reais serão liberados por meio de novas linhas de crédito. Segundo o ministro do Planejamento e Orçamento, Bruno Moretti, os setores atendidos foram divididos em três grupos.
5: Os afetados pelas tarifas comerciais, setores industriais estratégicos, como de químico, farmacêutico, setor automotivo, minerais críticos, fertilizantes e, por fim, um grupo de empresas afetadas pelas exportações para o Golfo Pérsico.
4: Do total previsto, 13 bilhões e 500 milhões virão do Tesouro Nacional e 5 bilhões serão aportados pelo Banco Nacional de Desenvolvimento Econômico e Social. O ministro da Fazenda, Dario Durigan, explica que os créditos serão liberados gradualmente pelo BNDES.
6: A gente está usando recursos que já foram mobilizados para o BNDES, em especial, por exemplo, no Brasil Soberano 1, e que não foram utilizados então. Nós vamos atendendo à medida em que a necessidade aparecer, avaliando a necessidade de maneira bastante pontual e proporcional.
4: Os recursos poderão ser utilizados em 6 linhas de crédito com juros entre 3% e 9,8% ao ano e vão apoiar, por exemplo, empresas que querem manter suas operações enquanto reorganizam as vendas ou servir para a compra de máquinas e investimentos produtivos. O ministro do Desenvolvimento, Indústria, Comércio e Serviços, Márcio Elias Rosa, destacou que o programa atende a uma reivindicação apresentada por 22 setores produtivos.
7: Uma reivindicação de todos os setores, para que nós tivéssemos essa linha de crédito, acesso a essa linha, capaz de aplacar um pouco. E nós vamos continuar lá no MDIC, dialogando com o setor privado, com todos os setores atingidos e não atingidos.
4: A tarifa adicional de 25% dos Estados Unidos sobre parte dos produtos brasileiros exportados ao país entrou em vigor nesta quarta-feira. A medida atinge itens como etanol, máquinas agrícolas, açúcar orgânico, calçados, vestuário, papel, máquinas elétricas e produtos de aço. A sobretaxa será cobrada dos importadores americanos no momento em que os produtos brasileiros entrarem nos Estados Unidos. Reportagem Gabriela Noronha.
3: E o Ministério da Pesca e Aquicultura informou que determinados tipos de peixes e crustáceos ficaram de fora da lista dos setores atingidos pela tarifa de 25% imposta pelos Estados Unidos aos produtos brasileiros.
2: Entre eles estão a tilápia fresca ou refrigerada, albacora bandolim e lagosta congelada.
3: Estão na lista de itens sujeitos à nova tarifa o filé de tilápia congelado e lagostas vivas, frescas ou refrigeradas.
2: A relação completa dos produtos está disponível em gov.br/mpa.
3: O Brasil registra 741 casos de feminicídio no primeiro semestre deste ano, uma redução de 2,5% em relação ao mesmo período do ano passado.
2: Os resultados foram divulgados hoje pelos Ministérios da Justiça e Segurança Pública e o das Mulheres.
8: Os dados são referentes ao período de janeiro a junho deste ano. O Brasil registrou 741 casos de feminicídio no primeiro semestre, uma redução de 2,5% em comparação ao mesmo período de 2025. Os indicadores são do Monitoramento Nacional da Violência contra a Mulher, elaborado com base no Sistema Nacional de Informações de Segurança Pública. Na divisão por regiões, o Norte teve o maior índice de queda, com 20%, seguido do Nordeste, com 19,9%. A gerente do projeto Mulher Segura, Fernanda Antonucci, ressalta a importância do acompanhamento constante desses índices estatísticos.
0: A redução de 2,5% dos casos de feminicídio demonstra que o enfrentamento à violência contra a mulher exige ações coordenadas, integradas entre os entes federativos e as instituições responsáveis pela proteção das mulheres.
8: O levantamento também contabilizou 20.441 prisões entre fevereiro e julho. Desse total, mais de 16 mil foram feitas em flagrante e mais de 4 mil por mandados judiciais. O monitoramento indicou que foram realizados mais de 92 mil atendimentos a vítimas e o acompanhamento de 55 mil medidas protetivas em todo o país. De acordo com Fernanda Antonucci, gerente do projeto Mulher Segura, o resultado mostra a relevância do acompanhamento dos indicadores.
0: Recebemos esse resultado com responsabilidade. Cada feminicídio evitado representa uma vida preservada, uma família protegida e uma mulher que pôde continuar sua trajetória com segurança e dignidade.
8: Os dados completos do Monitoramento Nacional da Violência contra a Mulher estão disponíveis nos canais oficiais do Ministério da Justiça e Segurança Pública e do Ministério das Mulheres. Com reportagem de Edinaldo Júnior, Márcia Fernandes, para a Voz do Brasil.
3: Vale lembrar que o Ligue 180 é o principal canal de denúncias e acolhimento em casos de violência contra a mulher.
2: A ligação é gratuita e o serviço funciona 24 horas por dia, todos os dias da semana.
3: Além do atendimento por telefone, o canal também recebe mensagens pelo WhatsApp no número 61 96100 0180.
2: O preço do tomate caiu 15,85% nas principais centrais de abastecimento, as CEASAs, no país no mês de junho.
3: É o que mostra o sétimo boletim Hortigranjeiro, divulgado hoje pela Companhia Nacional de Abastecimento, a Conab.
2: De acordo com o levantamento, o quilo do produto foi comercializado em média por R$ 5,59 no atacado.
3: Além do tomate, a melancia, a laranja e a maçã também ficaram mais baratas.
2: Segundo a Conab, a redução dos preços é reflexo do aumento da oferta e da menor demanda por algumas frutas no período analisado, como explica a analista de mercado da companhia, Flávia Starling.
9: Em relação aos preços das principais frutas, a laranja apresentou uma desvalorização de 13,20%. Já a maçã, o que aconteceu? Houve a finalização da colheita tanto da variedade Fuji quanto da variedade Gala, aumentando a oferta e com isso os preços também reduziram em consequência. Já a melancia, dentre as frutas, foi a que apresentou a maior desvalorização. Houve queda tanto nos preços quanto na comercialização. Todas as frutas apresentaram desvalorização nas suas cotações da média mensal ponderada, com exceção da banana. A banana, ela apresentou incremento de 2,10% devido à menor oferta.
3: Hoje a Voz do Brasil completa 91 anos.
2: Já mudou de nome, de formato e até de horário, mas o compromisso com o cidadão permanece.
3: Aqui pelas ondas do rádio e atualmente também por meio de outras plataformas, é possível saber sobre as principais políticas públicas e serviços do governo.
2: Como sempre, foi ao longo dessas mais de 9 décadas.
10: Em 22 de julho de 1935, foi ao ar pela primeira vez o programa de rádio mais antigo do país. Estreou durante a presidência de Getúlio Vargas para divulgar os principais atos do governo.
11: Na Rede Brasileira de Rádio Difusão, a Voz do Brasil.
10: Ao longo dos anos, o programa passou a contar também com notícias do Poder Legislativo, do Judiciário e uma pequena participação do Tribunal de Contas da União. Mudou o nome, o formato, mas a missão permaneceu a mesma ao longo desses 91 anos. Levar informações oficiais aos brasileiros de todos os cantos do país.
12: O excelentíssimo senhor presidente da República, Tancredo de Almeida Neves, faleceu essa noite.
13: O Brasil tem uma nova constituição.
14: Presidente Fernando Henrique condecora os pentacampeões.
10: No sul do Brasil, o pescador Márcio Prudêncio Constantino, de Balneário Rincão, em Santa Catarina, está sempre sintonizado.
15: Traz a informação precisa, sem distorção, sem fake news, traz as informações mais relevantes para o cidadão brasileiro que tem acessibilidade em qualquer local, que a gente aqui do Sul às vezes não sabe o que está acontecendo no Norte. As atualizações de programas, o que vai acontecer, programas sociais, ele abrange tudo. Então, quem escuta ali sabe que o que está acontecendo realmente, para mim, é sem igual.
10: Um dos principais objetivos da Voz do Brasil é fazer com que os cidadãos conheçam os serviços públicos a que eles têm direito, não importa o local onde moram ou sua condição de vida, como no caso do pescador Márcio Constantino.
15: É ali que vai saber, não só dos pescadores, que é a minha modalidade, mas de toda a categoria. É muita informação que é noticiada e às vezes as pessoas, por falta dessa informação, não vão nem procurar os seus benefícios, seus direitos. Normalmente a gente já escuta de primeira mão na Voz do Brasil e depois é só ir de atrás. Aqui a gente já está bem informado, né?

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1: Ao longo dessas décadas, o programa se modernizou e hoje é multiplataforma. Está disponível também na internet em tempo real e nas redes sociais. Mas o rádio continua sendo a marca registrada do programa e está entre as memórias mais saudosas da agricultora familiar Maria Santos Almeida, de 57 anos.
2: A gente se criou ouvindo a Voz do Brasil, porque a gente tinha somente o rádio, nem televisão a gente não tinha. Então, no horário da tardinha, a gente tinha o compromisso de ficar inteirado com aquelas notícias que se passava e que a gente, então, ficava sabendo somente pelo programa, pela Voz do Brasil. Atualização sobre saúde, sobre política, sobre programas sociais, que a gente na época até nem entendia.
1: Maria Almeida não só passou a entender dos programas sociais, como tornou-se beneficiária. Foi pelas ondas do rádio que ela soube, por exemplo, do programa Nacional de Fortalecimento da Agricultura Familiar, o PRONAF.
2: Desde bem antes de eu me aposentar, de 20 e poucos anos, impacta bastante a gente e todos os agricultores, e ele nos dá a certeza de que aquilo ali foi atualizado, falou na Voz do Brasil, para nós está falado.
1: Na outra ponta do país, em Oeiras, no Pará, o jornalista Cristivan Alves tem uma relação com a Voz do Brasil que é também afetiva.
3: Desde a infância, no meu território quilombola, a gente ouve a Voz do Brasil, né? Isso no período quando a gente era criança e vem atravessando a nossa geração todinha, né? Eu, como um comunicador quilombola aqui da Amazônia, a gente traz uma referência afetiva, né? No jornalismo brasileiro, quando se fala em Voz do Brasil, né?
1: Depois de quase 60 anos de obrigatoriedade da transmissão às 19 horas, em 2018, o horário de veiculação da Voz do Brasil ganhou flexibilidade. O programa continua sendo transmitido ao vivo às 19 horas, mas as emissoras têm liberdade para iniciar a transmissão até às 21 horas. Independente disso, ao toque da trilha, brasileiro em todos os cantos do país já sabe o que vem na sequência. Reportagem Natália Koslik.
4: Por causa dos riscos de incêndios florestais durante o período de estiagem, o IBAMA orienta propriedades rurais para prevenir o fogo.
5: E alerta para as multas e interdições em caso de descumprimento de medidas de combate aos incêndios.
6: Com a chegada do período de estiagem, aumenta o risco de incêndios florestais em diversas regiões do país. A prevenção é uma das principais formas de reduzir a ocorrência e a propagação do fogo. O IBAMA publicou editais de notificação preventiva destinados a proprietários de imóveis rurais localizados em áreas de maior vulnerabilidade. O presidente do IBAMA, Jair Schmidt, explica qual o objetivo do edital.
7: Como é que o IBAMA faz isso? E faz uma notificação para essas propriedades para que elas adotem medidas preventivas para evitar os incêndios, mas também que realize os planos, né, de operacionais voltados a combater esses incêndios caso eles ocorram.
6: Os editais reforçam obrigações previstas na legislação ambiental. Entre as orientações estão a proibição do uso do fogo sem autorização, a redução do acúmulo de vegetação seca, a proteção de áreas de preservação, a implantação de aceiros quando tecnicamente recomendados, o monitoramento das propriedades, a capacitação de trabalhadores e a comunicação imediata às autoridades em caso de incêndio. O presidente Jair Schmidt destaca que durante o período seco, medidas preventivas ajudam a reduzir o risco de incêndios florestais. A prevenção depende da atuação dos órgãos ambientais, dos proprietários rurais e da população. E a adoção antecipada dessas medidas contribui para proteger pessoas, propriedades e o meio ambiente.
7: O IBAMA notificou 11.805 propriedades rurais no Pantanal, na Amazônia e no Cerrado. Se ocorreu alguma queima naquele local, se não houver autorização, essas áreas elas podem sofrer fiscalização e as pessoas serem multadas, serem autuadas, serem área embargada ou algum equipamento material também apreendido.
6: O monitoramento também utiliza imagens de satélite e sistemas de sensoriamento remoto para identificar focos de calor, acompanhar áreas de risco e apoiar as ações de fiscalização. Reportagem Pablo Mundim.
5: E a fumaça dos incêndios florestais pode afetar a saúde, especialmente em períodos de piora da qualidade do ar.
4: Para orientar a população, o Ministério da Saúde disponibiliza documento com alerta e recomendações para a população em caso de queimadas e incêndios florestais.
5: Entre as principais recomendações estão acompanhar as previsões meteorológicas e os alertas oficiais sobre queimadas e qualidade do ar, além de beber água regularmente para manter as vias respiratórias hidratadas.
4: Também é importante evitar atividades físicas e esforços intensos ao ar livre quando a qualidade do ar estiver comprometida e priorizar a permanência em ambientes internos e protegidos da fumaça.
5: O documento pode ser encontrado em gov.br/saúde.
4: Sabonete, shampoo, cremes para cabelos ou para pele. Todos esses produtos atraem a atenção do consumidor.
5: Mas na hora de comprar, é preciso ficar atento ao selo da Anvisa, que é responsável por regulamentar os cosméticos.
4: Para garantir a segurança de quem compra, a agência atualiza substâncias que podem ser utilizadas nesses produtos.
0: Eles fazem parte do cotidiano, mas em alguns casos podem se tornar vilões da saúde. Os produtos de higiene pessoal, cosméticos e perfumes comercializados no país são regulamentados e fiscalizados pela Agência Nacional de Vigilância Sanitária, que acabou de atualizar as listas de substâncias restritas e proibidas na fabricação desses itens. O gerente geral de cosméticos e saneantes da Anvisa, Bruno Rios, explica que essa lista está sempre passando por atualizações.
8: Tanto de proibitivos quanto de restritivos, ela é uma lista viva. Então a gente está sempre acompanhando novos estudos, novas evidências científicas, novos modelos regulatórios. Então, sempre quando há novos estudos, a gente corre atrás para poder fazer uma nova avaliação daquela substância para ver se, de fato, ela ainda é uma substância segura e que ela ainda pode ser utilizada nos cosméticos que serão oferecidos para a população.
0: Entre os problemas que podem ser ocasionados pelo uso de produtos irregulares estão as alergias e dermatites de contato. Para evitar reações adversas, é importante observar se o produto tem um registro na Agência Nacional de Vigilância Sanitária, além das condições em que ele é armazenado e vendido. Como explica a médica dermatologista e primeira secretária da Sociedade Brasileira de Dermatologia, Rosana Lazzarini.
9: Se você está comprando um produto numa farmácia ou numa loja e ele está exposto ao sol, a chance de ter a transformação de alguma substância dentro desse cosmético e ela se tornar um alérgeno aumenta. Então, eu acho que são cuidados também que têm que ser tomados, né? Observar a procedência, está aprovado pela Anvisa, observar se como que foi armazenado esse produto.
0: As substâncias que se tornaram restritas só poderão estar presentes na fórmula dos cosméticos e produtos de higiene pessoal em condições e limites explícitos. Já os itens proibidos deverão ser banidos desse mercado. As listas de substâncias restritas e proibidas estão disponíveis na página da Anvisa na internet, em gov.br/anvisa. No site, também é possível fazer denúncias sobre produtos comercializados que não tenham selo da Anvisa, ou relatar reações adversas causadas por produtos regulamentados. Reportagem Luana Karen.
5: 22 de julho é o Dia Internacional do Trabalho Doméstico.
4: De acordo com dados do IBGE, são mais de 5 milhões de trabalhadores e trabalhadoras domésticas no país.
5: E você sabia que o registro na carteira de trabalho e a garantia de salário mínimo são direitos obrigatórios no Brasil?
4: Saiba mais sobre as principais leis que regem a categoria e o que empregadores e funcionários devem fazer para assegurar contratos dentro da legislação.
10: O Brasil acumula 5,6 milhões.

0: serviço, o FGTS. O registro na carteira de trabalho é obrigatório desde o primeiro dia do contrato. Após um período de 12 meses, o empregado tem direito a 30 dias de férias remuneradas. No caso da trabalhadora gestante, ela tem direito a 120 dias de licença maternidade, sem prejuízo do emprego e do salário. Para cadastrar o funcionário ou tirar dúvidas sobre o cálculo de verbas, acesse esocial.gov.br ou consulte os canais de atendimento do Ministério do Trabalho e Emprego. Edinaldo Júnior para a Voz do Brasil.
1: Estão abertas até 6 de agosto as inscrições para cursos de formação de lideranças quilombolas e ciganas.
2: O objetivo é capacitar essas pessoas para atuarem na gestão territorial, no controle social e na execução de políticas públicas de igualdade racial.
1: Os cursos serão realizados em formato que combina atividades presenciais e práticas nos territórios.
2: Estão sendo ofertadas 70 vagas ao todo, com bolsas mensais de R$ 1.000 para os participantes selecionados.
1: As inscrições devem ser feitas pela internet. Os editais podem ser encontrados no site gov.br/igualdade racial.
2: E essas foram as notícias do governo federal.
1: Uma realização da Secretaria de Comunicação Social da Presidência da República.
2: Com produção da Empresa Brasil de Comunicação.
1: Fique agora com o Minuto do TCU e em seguida as notícias do Poder Judiciário e do Congresso Nacional. Boa noite.
2: Boa noite e até amanhã.
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4: Minuto do TCU.
5: O Tribunal de Contas da União lançou um novo portal para ampliar a transparência sobre o uso da inteligência artificial no setor público. A plataforma mostra como o TCU utiliza essa tecnologia em auditorias, atividades internas e serviços prestados à sociedade. O site reúne informações sobre as ferramentas de inteligência artificial em uso, os resultados alcançados e as regras adotadas para garantir o uso responsável da tecnologia. Também apresenta medidas de segurança, governança e proteção de dados. O objetivo é compartilhar experiências, estimular boas práticas e apoiar outros órgãos públicos a usarem a tecnologia com transparência, ética e responsabilidade. O portal é aberto ao público e pode ser consultado por gestores, pesquisadores, estudantes e qualquer cidadão interessado. Saiba mais em tcu.gov.br.
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6: CNJ lança central de vagas e emprega lab no Rio Grande do Norte.
7: Eleições 2026. Material de campanha impresso para pleito majoritário também deve ser produzido em braille.
6: Justiça determina a indenização ao filho de João Cândido.
7: Boa noite, eu sou Marcela Luiza.
6: E eu sou Walter Lima e conduzo esta edição em comemoração aos 91 anos da Voz do Brasil.
7: O Conselho Nacional de Justiça lançou no Rio Grande do Norte duas novas iniciativas do Plano Pena Justa para enfrentar a superlotação do sistema prisional.
6: As ações também buscam reduzir a reincidência criminal. Judite Aragão.
8: Uma das medidas anunciadas é a Central de Regulação de Vagas. O sistema organiza o ingresso de pessoas no sistema prisional de acordo com a capacidade de cada unidade e amplia o uso de alternativas penais quando possível. Outra iniciativa apresentada foi o Emprega Lab, espaço de articulação entre judiciário, executivo, setor produtivo e sociedade civil para ampliar oportunidades de qualificação profissional e emprego para pessoas privadas de liberdade e egressas do sistema prisional. No Rio Grande do Norte, o cenário evidencia a necessidade dessas medidas. Atualmente, o estado tem quase 7.900 pessoas presas para pouco mais de 5 mil vagas.
7: Pais não precisam esperar filha completar 18 anos para que ela mesma saque a indenização por danos morais recebida em razão do atraso de voo.
6: A decisão é do STJ, Fátima Uchoa.
9: Ao reformar a acórdão do Tribunal de Justiça de São Paulo, a terceira turma do STJ considerou que não havia motivo que justificasse a retenção do dinheiro. Assim, por unanimidade, o colegiado seguiu o voto do relator ministro Humberto Martins, para quem o Tribunal Estadual contrariou o entendimento consolidado do STJ, no sentido de que os pais podem administrar os bens dos filhos menores, segundo o Código Civil, e em regra têm

0: direito de sacar valores de indenização destinados a eles.
1: Material de campanha impresso para a eleição majoritária também deve ser produzido em braille.
2: TSE divulga percentuais que servirão de base para a aplicação da regra. Estevam Furtado.
3: Nas eleições de 2026, a propaganda eleitoral impressa para cargos majoritários também deverá ser acessível às pessoas com deficiência visual. A regra determina que partidos, federações e candidaturas produzam material em braille de acordo com o percentual de eleitores com deficiência visual de cada localidade. Segundo a Justiça Eleitoral, o Brasil tem mais de 319 mil eleitoras e eleitores com deficiência visual. A medida busca ampliar a inclusão e garantir mais acessibilidade durante a campanha.
1: Engenheiro acusado injustamente de favorecer o filho obtém indenização.
2: Para a primeira turma do TST, a acusação foi infundada e atingiu a honra e a reputação do empregado. Mila Amaral.
4: A primeira turma do Tribunal Superior do Trabalho aumentou de 50 mil para 200 mil reais a indenização por danos morais a um engenheiro da Petrobras. Ele foi demitido por justa causa em 2015, acusado de favorecer a empresa do filho na escolha de softwares usado pela estatal. O TRT do Rio havia anulado a dispensa por falta de provas, mas manteve o valor baixo da reparação. No TST, o entendimento foi de que a empresa, além de não apresentar provas concretas, não garantiu também o direito de defesa, afetando a honra de um profissional com mais de 30 anos de carreira.
1: Justiça acolhe parcialmente parecer do MPF e determina indenização ao filho de João Cândido.
2: A União foi condenada a pagar 300 mil reais de indenização por danos morais. Vanessa Pereira.
5: Em 2024, a Marinha enviou um documento para a Câmara dos Deputados classificando a revolta da Chibata como uma, abre aspas, deplorável página da história nacional, fecha aspas, e desqualificando os participantes da revolta. Na sentença, a Justiça Federal no Rio de Janeiro reconheceu que as expressões utilizadas pela Força Naval extrapolaram o direito à manifestação institucional e causaram dano moral ao descendente direto de João Cândido, e condenou a União ao pagamento de 300 mil reais de indenização por danos morais.
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1: Uma boa noite.
2: E até amanhã.
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8: Eu sou Humberto Pinheiro e estes são os destaques de hoje do Jornal do Senado, que começa agora. Publicidade de apostas esportivas ganha alerta sobre os riscos do vício. Combate à violência doméstica avança com projetos aprovados na Comissão de Constituição e Justiça. Governo libera 547 milhões para ressarcir aposentados do INSS. Boa noite. As publicidades de empresas de apostas esportivas, as bets, passaram a exibir mensagens de alerta sobre os riscos do vício e das perdas financeiras. A medida busca informar os apostadores e incentivar o jogo responsável. Os avisos passam a fazer parte das regras para a divulgação das plataformas de apostas e têm como objetivo alertar a população sobre os possíveis impactos do jogo compulsivo. Repórter Rodrigo Rezende.
9: As publicidades de empresas de apostas, as chamadas bets, devem conter, a partir de agora, uma das seguintes frases. Ministério da Fazenda adverte: apostar faz você perder dinheiro. Ou, Ministério da Fazenda adverte: apostar pode causar dependência. Ou, Ministério da Fazenda adverte: aposta não é investimento. A iniciativa do governo quer atentar para os riscos do vício em apostas, como acontece no caso de medicamentos e cigarros. O senador Humberto Costa, do PT de Pernambuco, que já foi ministro da Saúde, alertou sobre o perigo imposto pela chamada ludopatia.
10: Já fizemos isso com o tabaco e avançamos muito. O Brasil diminuiu significativamente o número de fumantes. Passou da hora de fazer o mesmo em relação às apostas esportivas. Esse não é um debate ideológico. O vício não pergunta em quem alguém votou. O endividamento não distingue partidos.
9: As novas diretrizes do Ministério da Fazenda ainda proíbem que, durante a publicidade, aconteçam opiniões ou análises que induzam ou influenciem a realização de apostas.
8: Um projeto apresentado no Senado cria a cobrança social extrajudicial para facilitar a recuperação de dívidas de pequeno valor. A proposta busca oferecer uma alternativa mais simples e menos burocrática para a negociação de débitos. O objetivo é promover a inclusão financeira, estimular a regularização cadastral de cidadãos e empresas e reduzir a judicialização das cobranças. As informações com o repórter Douglas Castilho.
11: A proposta do senador Rogério Carvalho, do PT de Sergipe, prevê uma articulação com os cartórios de protesto, aqueles que o credor utiliza para cobrar dívidas sem ingressar na justiça, para promover soluções mais rápidas e menos burocráticas. A primeira e mais emergencial medida do texto determina o cancelamento automático de todas as dívidas que já tiveram sua exclusão autorizada nos últimos 10 anos, desde que atingidos os critérios previstos. Rogério Carvalho explicou o projeto e apresentou dados do alcance da proposta.
12: Facilita a negociação de dívidas de até meio salário mínimo com custos menores e sem burocracia. E mais, determina um cancelamento automático sem nenhum custo de registros de protestos pequenos que já tenham autorização de baixa há anos. Essa medida pode beneficiar 4 milhões e meio de famílias e mais de 1 milhão de pequenos empreendedores.
11: O alvo principal são as pequenas dívidas em atraso que geram restrições cadastrais desproporcionais, travando o acesso de cidadãos ao crédito, a financiamentos e muitas vezes dificultando a obtenção de emprego. O projeto aguarda encaminhamento para a comissão pertinente.
8: O governo federal editou uma medida provisória que libera mais recursos para ressarcir aposentados e pensionistas do INSS que sofreram descontos indevidos em seus benefícios. Para isso, foi aberto um crédito extraordinário de 547 milhões de reais. Os recursos serão usados para devolver os valores cobrados irregularmente dos segurados e garantir o pagamento dos ressarcimentos. A medida faz parte das ações do governo para reparar os prejuízos causados pelas fraudes identificadas no INSS. A reportagem é de Patrícia Oliveira.
13: A liberação dos recursos faz parte do processo de ressarcimento das vítimas do esquema investigado pela Polícia Federal na Operação Sem Desconto. Os recursos para devolução vêm do orçamento da própria Seguridade Social. Para os senadores Alci Lucas, do PL do Distrito Federal, esses valores deveriam ser cobrados das entidades responsáveis pelos desvios. E lembrou que mais beneficiários ainda aguardam a devolução.
14: Tem muito mais gente que ainda não recebeu. As reclamações foram 6,6 milhões de contestações. Então faltou mais de 1 bilhão e 850 para devolver.
13: Para saber se você tem direito ao reembolso, acesse o portal ou o aplicativo Meu INSS. Faça login com seu CPF e senha da conta gov.br e confira se há lançamentos na opção extrato de pagamento. A devolução é liberada em até 15 dias úteis.
8: O senador Paulo Paim, do PT do Rio Grande do Sul, defendeu o fim da escala 6x1 e a redução da jornada para 40 horas semanais sem redução salarial. O parlamentar afirmou que a medida pode aumentar a produtividade e citou dados da Organização para a Cooperação e Desenvolvimento Econômico, a OCDE, segundo os quais países com menor carga horária anual, como a Alemanha, Dinamarca e Países Baixos, registram maior produtividade por hora trabalhada. Segundo o senador, a redução da jornada pode melhorar a qualidade de vida, reduzir a rotatividade nas empresas e fortalecer a competitividade da economia.
15: No Brasil, a média supera a 1.600 horas anuais. Mesmo assim, esses países produzem muito mais riqueza por hora trabalhada do que nós, o que investem em tecnologia, inovação, qualificação profissional.
8: Já o senador Eduardo Girão do Novo do Ceará pediu que a proposta de fim da escala 6x1 seja amplamente debatida antes de ser votada pelo Congresso. O parlamentar afirmou que é necessário ouvir trabalhadores, empregadores e representantes dos diversos setores da economia para avaliar os impactos da medida sobre o emprego, a competitividade e os custos de serviços e produtos. Girão também questionou argumentos que a mudança aumentaria a produtividade e citou estimativas apresentadas por setores como o transporte e a panificação, que apontam possíveis aumentos de custos caso a proposta entre em vigor.
16: Tem alguma coisa muito estranha, muito esquisita nisso tudo, e não é assim enfiar a goela abaixo. O pessoal que defende o fim da escala 6x1 dizer que vai aumentar a competitividade, vai aumentar a produtividade. Eu fico na pergunta, para quem?
8: A Comissão de Constituição e Justiça aprovou neste primeiro semestre um pacote com 7 projetos de lei voltados ao combate à violência doméstica e familiar e à ampliação da rede de proteção às mulheres e dependentes. As propostas alteram prazos de denúncia, criam cadastros de restrição, humanizam exames periciais e barram mecanismos de pressão institucional contra as vítimas. Mais detalhes com Bruno Lourenço.
17: Entre os projetos de lei aprovados na Comissão de Constituição e Justiça relacionados ao combate à violência doméstica e familiar, está o que dobra o prazo para que as mulheres formalizem queixas contra agressores, que passa de 6 meses para até 1 ano. No mesmo sentido de proteção contra coações, a comissão avalizou o projeto que proíbe juízes de agendarem de forma automática a audiência de retratação prevista na Lei Maria da Penha. A relatora, senadora Mara Gabrilli, do PSD de São Paulo, apontou que o agendamento sem o pedido expresso da vítima pode gerar pressão indevida.
18: A exigência de manifestação expressa da vítima para a realização da audiência de retratação e a condição de que essa manifestação ocorra antes do recebimento da denúncia previne possíveis pressões ou coações.
17: Outra iniciativa votada na CCJ determina que o prazo de prescrição para o crime de assédio sexual só comece a contar a partir do momento em que cessar o vínculo de subordinação profissional da vítima com o assediador. O colegiado ainda aprovou a criação de um cadastro nacional com dados de condenados por feminicídio, estupro e violência psicológica, e projeto que assegura a realização de exames de corpo de delito humanizados em IMLs e delegacias. O colegiado chancelou também a obrigação de divulgação governamental em massa do canal Ligue 180 e deu parecer favorável a projeto que impede a repatriação compulsória de menores para outros países caso haja comprovação de indícios de violência doméstica no local de origem estrangeira.
8: Trabalhos técnicos de João Lira, o Jornal do Senado fica por aqui. Acompanhe agora as notícias da Câmara dos Deputados. Boa noite e até amanhã.
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19: Deputados reconhecem o hip-hop como manifestação da cultura brasileira.
20: Projeto prevê o uso de tecnologia 3D para reabilitação crânio-facial no SUS.
19: Avança na Câmara proposta que cria a Política Nacional de Bioeconomia.
20: Boa noite. Comissão aprova projeto que visa incentivar o desenvolvimento econômico com uso sustentável de recursos naturais. A repórter Sofia Peçanha tem os detalhes da proposta.
21: A Comissão de Integração Nacional e Desenvolvimento Regional aprovou uma proposta que institui a Política Nacional de Bioeconomia. O projeto busca orientar o desenvolvimento econômico do país com base no uso sustentável dos recursos naturais. A bioeconomia é definida no texto como conjunto de produção, utilização e conservação de recursos biológicos, ciência, tecnologia e inovação para produzir bens e serviços de forma sustentável. Entre os objetivos estão a promoção do desenvolvimento nacional, regional e local, junto com a conservação da sociobiodiversidade e o fortalecimento da presença do país em mercados internacionais que exigem produtos com menor impacto ambiental. A relatora do projeto na comissão, a deputada Socorro Neri, do PP do Acre, destacou que a nova política ajuda a estruturar a transição para um novo modelo econômico.
0: Atende a uma lacuna de coordenação intergovernamental e de integração de instrumentos de fomento, informação e governança capazes de dar escala à transição para uma economia de baixo carbono, com valorização de ativos biológicos e geração de trabalho e renda em bases sustentáveis.
21: O projeto estabelece incentivos fiscais e tributários, como crédito, benefícios fiscais e estímulo às compras públicas de produtos sustentáveis. Parte dos recursos virá de fundos regionais, do Fundo Nacional sobre Mudança do Clima e de mecanismos ligados ao mercado de carbono. Além disso, o projeto prevê a criação de instrumentos para viabilizar a política, como um conselho, uma estratégia e um sistema nacional de bioeconomia para administrar os recursos e mapear oportunidades no setor. Segundo a relatora Socorro Neri, a bioeconomia deve ocupar papel estratégico no desenvolvimento nacional.
0: Que bioeconomia deve ser uma estratégia de desenvolvimento para o nosso país, mas ao mesmo tempo clarificando que bioeconomia está sempre relacionada à sustentabilidade ambiental e econômica e sempre ouvindo e escutando com a participação da sociedade brasileira.
21: A medida ainda prevê a inclusão de comunidades tradicionais, povos indígenas e agricultores familiares nas cadeias produtivas da bioeconomia, com foco na capacitação e geração de renda. A proposta determina que os planos de desenvolvimento regional da Amazônia, do Nordeste e do Centro-Oeste passem a incorporar diretrizes da bioeconomia. O projeto que cria a Política Nacional de Bioeconomia será analisado a seguir pela Comissão de Meio Ambiente e Desenvolvimento Sustentável. Da Rádio Câmara de Brasília, Sofia Peçanha.
3: Economia. Júlio Lopes, do PP do Rio de Janeiro, alerta para o avanço da pirataria, da falsificação e da sonegação, afirmando que essas práticas fortalecem um crime organizado e causam prejuízos bilionários aos cofres públicos. Ele destaca que produtos aparentemente inofensivos podem financiar redes criminosas.
22: Júlio Lopes também chama atenção para os riscos à saúde causados por bebidas e medicamentos falsificados. Para o deputado, a atuação das quadrilhas nesse mercado exige mais conscientização da população sobre a procedência dos produtos consumidos.
23: Nós estamos lutando muito aqui pela Comissão Externa do Brasil Legal, não só para conscientizar você que está nos ouvindo, que tem que tomar muito cuidado com a origem das bebidas, com a origem do consumo dos produtos e serviços que você contrata, e é muito importante que você se ajude, ajude a sociedade a se proteger dessa prática, que também, na área dos remédios hoje, tem um espaço enorme. E os remédios mais falsificados são os remédios dos cânceres e das doenças raras.
3: Segurança Pública. A Câmara dos Deputados aprovou proposta que impede que crimes de violência contra a mulher sejam considerados de pequeno dano e, com isso, deixem de ser punidos. A reportagem é de Paula Bittar.
24: A Comissão de Constituição e Justiça da Câmara aprovou um projeto que proíbe a aplicação do chamado princípio da insignificância a crimes de violência doméstica e familiar contra mulheres. Essa proibição, pela proposta, é inserida na Lei Maria da Penha. O princípio da insignificância, que também é conhecido como bagatela, prevê que crimes de pouca importância que causem dano pequeno não devem ser punidos. Uma súmula do Superior Tribunal de Justiça já determina que o princípio da insignificância não se aplica aos crimes ou contravenções penais praticados contra a mulher no contexto das relações domésticas. O objetivo da proposta é transformar o que hoje é um entendimento do tribunal em legislação. A autora do projeto, deputada Laura Carneiro, do PSD do Rio de Janeiro, explica que nenhuma forma de violência contra mulheres pode ser considerada insignificante.
25: Não existe insignificância quando se fala em mulher, em violência contra a mulher, principalmente no momento que a gente está vivendo, onde a cada 5 horas e 25 minutos uma mulher é morta no Brasil. Então, nunca é insignificante a violência, porque ela pode se transformar depois em vicaricídio ou em feminicídio. Por isso a importância desse projeto aprovado nessa casa.
24: O vicaricídio mencionado pela deputada é o ato de matar pessoas próximas a uma mulher, como filhos, dependentes ou outros parentes com o objetivo de fazê-la sofrer. O termo foi incorporado pela legislação brasileira neste ano, após aprovação pelo Congresso, e a previsão de pena é de reclusão de 20 a 40 anos. A Lei Maria da Penha já impede a aplicação de penas alternativas brandas e punições que possam ser resolvidas apenas com pagamentos ou doações. O projeto que proíbe a aplicação do chamado princípio da insignificância a crimes de violência doméstica e familiar contra mulheres segue agora para a análise do Senado. Da Rádio Câmara, de Brasília, Paula Bittar.
1: Justiça.
22: Os deputados aprovaram a permissão para a prática privada do direito por advogados da União e o texto seguiu para análise do Senado. A repórter Maria Neves traz mais detalhes sobre o projeto aprovado.
2: A Comissão de Constituição e Justiça da Câmara dos Deputados aprovou o projeto que permite a integrantes de carreiras jurídicas federais exercerem a advocacia privada, fora de suas atribuições no serviço público. A proposta beneficia especificamente advogados da União, procuradores da Fazenda Nacional, procuradores federais e procuradores do Banco Central. As carreiras jurídicas da União exigem dos advogados dedicação exclusiva. O exercício da advocacia particular é proibido por lei. Mas, de acordo com a deputada Érica Cocai, do PT do Distrito Federal, nos estados e nos municípios não existe essa vedação. Por isso, ela considera que o projeto aprovado faz justiça para as carreiras da advocacia federal.
4: Nós precisamos romper essa condição que estabelece a ausência de isonomia dos profissionais das carreiras jurídicas da Advocacia Geral da União, que é bom lembrar que só em 2024 tiveram sucesso na sua atuação jurídica em quase 69% dos cargos e resgataram para a União quase 70 bilhões no mesmo ano de 2024. Portanto, nós não podemos perder esses profissionais. Esses profissionais não podem se sentir desestimulados de atuar para o benefício do próprio país.
2: Pelo texto aprovado, a advocacia fora do órgão federal de atuação não poderá ser exercida por advogados que ocupam cargo em comissão ou função de confiança. Além disso, os profissionais ficam impedidos de atuar contra a União, suas autarquias, fundações e empresas públicas. Para garantir a transparência, a Advocacia Geral da União deverá publicar em sua página na internet a lista atualizada de todos os profissionais que optarem por exercer a advocacia privada. Os interessados também deverão fazer uma comunicação prévia ao órgão antes de iniciar a atividade. A proposta determina ainda que o exercício da advocacia privada estará sujeito às orientações da Corregedoria Geral e da Comissão de Ética da AGU, além de obedecer ao Estatuto da Ordem dos Advogados do Brasil e à Lei de Conflitos de Interesses. Da Rádio Câmara de Brasília, Maria Neves.
1: Previdência.
3: Coronel Crisóstomo, do PL de Rondônia, destaca que foi o autor da proposta que deu origem à Comissão Parlamentar Mista de Inquérito, que discutiu fraudes no INSS. Ele lembra que as investigações expuseram um esquema ilegal de descontos em benefícios de aposentados e pensionistas.
5: A consequência disso tudo é que o governo federal teve que bloquear todos os acessos a desconto, não havendo mais desconto, até que seja julgado e decidido como fazer esse trabalho, sem a necessidade de sindicatos e associações voltarem a pedir o desconto no Instituto Nacional de Seguridade Social.
22: De acordo com o coronel Crisóstomo, a suspensão de descontos não autorizados diretamente pelos segurados é uma vitória importante para proteger a renda de famílias mais vulneráveis. O deputado garante que o Congresso continuará fiscalizando o sistema previdenciário.
1: Trabalho.
3: Para Daniel Almeida, do PCdoB da Bahia, a redução da jornada de trabalho é a conquista mais importante das últimas décadas para a classe trabalhadora. Ele argumenta que a modernização da indústria e o ganho de produtividade com novas tecnologias justificam o reequilíbrio da escala no país.
7: Hoje você fabrica a mesma coisa com uma quantidade de horas trabalhadas muito menor do que há 38 anos atrás, quando a Constituição foi promulgada. E, portanto, os trabalhadores precisam participar da distribuição desta produtividade que as tecnologias conseguiram produzir. Portanto, é uma necessidade. De tempos em tempos, é preciso fazer esse equilíbrio para que os trabalhadores e a sociedade como um todo se beneficiem.
22: Daniel Almeida ressalta que garantir duas folgas semanais perde mais descanso, saúde e tempo livre para a qualificação profissional. O parlamentar também elogia a mobilização dos movimentos sociais e o apoio institucional do governo federal em favor da medida.
1: Cultura.
3: A Câmara aprovou o projeto que reconhece o hip-hop como manifestação da cultura brasileira. O repórter Antônio Vital acompanhou a votação.
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10: A Câmara dos Deputados aprovou o projeto que reconhece o hip-hop como manifestação da cultura nacional. O hip-hop é um movimento cultural e estilo de vida urbano que surgiu nas comunidades afro-americanas e latinas do bairro do Bronx, em Nova York, no início dos anos 70. Segundo o autor da proposta, deputado Pastor Henrique Vieira, do PSOL do Rio de Janeiro, mais do que apenas um gênero musical, o hip-hop é uma ferramenta de expressão política e social. No Brasil, o hip-hop começou na década de 80, principalmente em São Paulo, em locais de encontro de jovens negros, pobres e moradores de periferias. O movimento se expandiu para outras regiões do país, adquirindo características locais, inclusive no Nordeste, onde foi influenciado pelo repente ritmos caribenhos e jamaicanos. Ser reconhecido como manifestação da cultura nacional permite que o hip-hop seja contemplado nas políticas públicas, com possibilidade de ter acesso a leis de incentivo, linhas de crédito e fundos setoriais, sem contar a garantia de livre manifestação. O projeto recebeu parecer favorável do relator, deputado Inácio Arruda, do PCdoB do Ceará. Segundo ele, o movimento já é reconhecido oficialmente como manifestação cultural por estados e municípios. Para o autor do projeto, deputado Pastor Henrique Vieira, o reconhecimento oficial vai fomentar a cultura e evitar a criminalização do movimento.
11: Reconhecer o hip-hop como manifestação da cultura nacional é sair da chave da criminalização e entrar na chave do reconhecimento e da valorização. Porque o hip-hop vai acontecer e acontece independente do Estado, mas cabe ao Estado, com política pública e investimento, ao invés de criminalizar, valorizar, fomentar e levar adiante.
10: O projeto que reconhece o hip-hop como manifestação da cultura nacional seguiu para análise do Senado. Da Rádio Câmara, de Brasília, Antônio Vital.
1: Educação.
22: Beto Preto, do PSD do Paraná, comemora a criação do curso de medicina no campus de Apucarana da Universidade Estadual do Paraná, a Unespar. O deputado aponta que a medida atende a uma reivindicação de mais de 50 anos do município.
12: É uma luta de mais de 50 anos do município de Apucarana, que agora parece que realmente chegou no êxito. A Unespar é a única universidade que ainda não tinha o curso de medicina e a partir de agora já são recursos liberados para a construção de um bloco de laboratórios, de salas de aula e também praticamente liberado a contratação dos professores via concurso, além de estarmos muito próximos da marcação do concurso vestibular para a entrada no primeiro semestre de 2027.
3: Beto Preto ressalta que a partir de agora toda a rede estadual de ensino superior do Paraná passa a contar com o curso público de medicina. Ele celebra o fato de a nova graduação ampliar a formação de profissionais de saúde no Vale do Ivaí, região geográfica composta por 26 municípios.
1: Saúde.
22: Programa para recuperar crânio e face com tecnologia 3D no SUS avança na Câmara. A reportagem é de Luiz Cláudio Canuto.
14: A Comissão de Ciência, Tecnologia e Inovação da Câmara dos Deputados aprovou o projeto que institui o Programa Nacional de Reabilitação Crânio-Facial com uso de tecnologia 3D no Sistema Único de Saúde. O colegiado seguiu o voto do relator, deputado Rui Falcão, do PT de São Paulo. A reabilitação recupera aspectos anatômicos, funcionais e estéticos de pacientes com alterações provocadas por tumores, sequelas de tratamento, traumatismos e anomalias congênitas. Pela proposta, o programa vai oferecer suporte psicossocial aos pacientes e incentivar o desenvolvimento de materiais e de processos de modelagem em três dimensões. A iniciativa seria implementada por meio de parcerias com instituições de ensino e pesquisa, públicas ou privadas, para pesquisa, desenvolvimento e aprimoramento de tecnologias. O autor do projeto é o deputado Zacarias Calil, de Goiás, que afirma que, por meio do uso de scanner 3D e de exames de imagem convencionais, como tomografia computadorizada e ressonância magnética, é possível criar um modelo da superfície do rosto e do crânio do paciente, por exemplo. Assim, é possível saber que estruturas anatômicas precisam de reparação com o design pessoal de próteses e simulação do resultado final antes do tratamento. O deputado, que também é cirurgião pediátrico, afirma que o modelo já é aplicado no Brasil.
8: Em Campinas, São Paulo, nós temos um centro de tecnologia e informação que pode trabalhar juntamente com isso. Aliás, eles já fazem esse procedimento pelo SUS, que é um avanço muito grande, né? Você pegar determinado tipo de tumor, fraturas e outras patologias, malformações, você analisar através de uma tecnologia dessa, antes de você, por exemplo, submeter o paciente a um procedimento cirúrgico. Então, um profissional, ele vai saber exatamente de que maneira ele vai atuar nesse sentido. Inclusive, mostrando para o paciente, esclarecendo, né, suas dúvidas de que maneira ele vai ser operado.
14: O autor da proposta diz que a técnica também pode ser aplicada na odontologia, cirurgia plástica, reconstrutiva, fonoaudiologia e reabilitação. Ele afirma que o impacto orçamentário não seria muito alto, porque a tecnologia, como já vem sendo utilizada, tende a diminuir o custo.
8: Se você tem um centro de tecnologia, informação, informática, que já faz pelo SUS, então a gente só vai praticamente complementar isso aí, né? Já existe, agora falta mais investimentos, né? E com isso aí a gente consegue, através dos recursos, emendas parlamentares, para ajudar esses centros de tratamento.
14: A proposta ainda vai ser analisada pelas comissões de saúde, de finanças e tributação e de Constituição e Justiça. Em princípio, ela não precisa passar pelo plenário. Da Rádio Câmara de Brasília, Luiz Cláudio Canuto.
13: Ciência e tecnologia.
15: Raimundo Santos, do PSD do Pará, defende projeto que institui a Semana Nacional da Consciência Digital Infantil. A iniciativa, segundo o deputado, visa orientar famílias e educadores sobre os riscos da exposição excessiva às telas e os perigos de crimes virtuais.
16: Hoje o mundo da internet é como se fosse uma extensão do mundo real. É uma praça pública onde tem todo tipo de informações úteis, mas também muita coisa nociva, principalmente a criança e adolescente. Dentro dessa política de educação digital, o projeto ele visa incluir uma semana de conscientização digital voltada para educadores, para a família, uma prevenção durante esta semana ao cyberbullying, aos crimes cibernéticos, também o combate à exposição a conteúdos impróprios, a promoção da saúde mental diante do uso excessivo de telas.
22: Raimundo Santos alerta que o uso desregulado das redes sociais provoca aumento de casos de ansiedade e depressão entre os mais jovens. A proposta já avançou por 3 comissões e aguarda análise na Comissão de Constituição e Justiça.
15: Termina agora o jornal Câmara dos Deputados, produzido pela Rádio Câmara, com trabalhos técnicos de Everson Urani e apresentação de Luciana Vieira e José Carlos Andrade. Uma ótima noite para você.
22: Uma boa noite. A Voz do Brasil está de volta amanhã.
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2: Alô, meus amigos, estamos chegando com mais uma viagem musical ao passado no seu rádio. Iniciamos o programa de hoje recordando canção do cantor argelino Cheb Khaled, lançada no álbum Khaled de 1992. Curiosamente, essa canção tornou-se um hit aqui no Brasil somente em 1999, ou seja, 7 anos após ser lançada, aparecendo 5 semanas seguidas no topo das paradas, tornando-se a música árabe mais tocada no Brasil. Por isso, acabou sendo incluída na trilha sonora da novela Vila Madalena, da TV Globo, como tema da personagem Marinalva, interpretada pela atriz Rose Campos. Devido a esse sucesso, o videoclipe da canção figurou por 2 semanas no top 20 do programa Disque MTV, em fevereiro do ano de 2000, figurando na semana de 19 de fevereiro, na 20ª posição, e na semana seguinte subiu para a 18ª colocação em 26 de fevereiro do ano de 2000. E recordando esse grande sucesso, música árabe do argelino Cheb Khaled, iniciamos o nosso programa com esse grande hit, El Arbi, a nossa viagem ao passado.

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1: É o total eclipse do amor. Total Eclipse of the Heart com o Bon Tyler. Fechando a nossa primeira sequência nessa quarta-feira. O nosso painel tá só começando, hein? Fique ligadinho. Eu volto rapidinho com muito mais no seu rádio.
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4: 8:17.
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1: Painel Flashback de volta nessa quarta-feira, o seu encontro com o passado. Que viagem, hein? The Cure, música maravilhosa. Vamos curtir?

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2: Só saudades no seu rádio, The Mamas and the Papas, California Driven. Música que fecha mais uma sequência aqui do nosso programa. Aqui a pouquinho tem mais, Dani Alexandre, mais saudade no seu rádio. Fica aí.
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4: A revista norte-americana Verity fez um ranking com as melhores atuações no novo filme de Christopher Nolan, A Odisseia. Baseado no poema de Homero, Nolan modificou parte da história. E Tom Holland foi eleito o pior ator da nova versão da história. Segundo a revista, todas as suas falas carecem de convicção e a emoção de Telêmaco só é realmente mostrada ao final do filme, quando seus olhos se enchem de lágrima ao ver o pai.
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0: 8:28.
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2: De volta com mais Painel Flashback. E essa música é maravilhosa. Air Supply, no Painel Flashback.
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2: I will embark. A Massachusetts. Menina, é bom demais, hein? Bee Gees, fechando mais um bloco aqui no nosso painel. Flashback, quanta saudade no seu rádio. O Dani Alexandre preparou. Fique ligado, hein? Após o intervalo, vocês vão ver o que eu preparei pra vocês, hein? Fique aí.
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4: 8h41.
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2: De volta aí, conforme o prometido, a saideira sempre a mais gostosa. É hit, sucesso. É Madonna, Like a Virgin. Essa você curtiu, dançou, cantou e com certeza vai se apaixonar novamente revivendo esse grande momento da música internacional. Madonna.

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1: Música de 1984, Fire Nowhere Fast, fechando aqui o nosso programa nessa quarta-feira gostosa. Amanhã tem mais saudade, tem mais recordação, tem mais Dani e Alexandre no seu rádio. Um forte abraço, gente. Até amanhã. Valeu.
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prazer, eu sou Ju Godoy e a partir de agora eu comando a nave, viu? Aqui na sua rádio favorita, trazendo a melhor playlist musical, a melhor vibe, o clima que você só encontra aqui. Bora, bora jogar pra cima essa quarta-feirosa, 22 de julho de 2026. Então simbora! Pedidomusical.com.br, pra onde você participa, manda o seu alô, interage com essa loira. Ou através do arroba Ju Godoy Locutora. Sem mais delongas, bora começar nossa quarta-feira, meiuca da semana. Cleiton e Romário, namorando ou não?